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9: É de clássico sertanejo que você gosta? Então vamos com essa moda boa demais, esse clássico maravilhoso. Pede

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2: Aô, Rogério, tudo jóia, meu querido? Aqui é o Bolívar. Manda pra nós aí a música Meu Coração Está Pedindo Amor com Mano a Mano. Aqui pro Bolívar, Josuel e o Vinícius, no São Judas, aqui, queimando uma carne aqui.

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2: Mande o seu áudio, nós vamos atender você com todo carinho. A sua participação é muito importante para todos nós aqui na Antena 102. 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Pensa numa música top, romântica, gostosa de se ouvir, bonita demais. Leandro e Leonardo, gostoso sentimento.

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9: Mais um modão com Gilberto e Gilmar aqui na antena. Capa de revista.

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8: Vamos tocar agora a nossa última de hoje, agradecendo sempre pela sua companhia aqui na Antena. Bom fim de noite, tudo de bom na sua vida. Que ela possa ser sempre maravilhosa e abençoada pelo Papai do Céu. A gente vai se falando. Vamos deixar a última de hoje. Quero oferecer o Boquinho. Boquinho, o nosso amigo Boquinho, participa com a gente aqui na Antena 102. Ele gosta dessas músicas antigas, gostosas de se ouvir. Tem com o Miltinho Rodrigues, tem com o Tibagi Miltinho. E o nome da canção é Meus Dias Felizes. Valeu, tchau!

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1: Bom dia, Jales, bom dia região, sejam bem-vindos. É o programa Quintal da Antena a partir de agora na Rádio Antena 102 FM de Jales para todo o Brasil. Vamos juntar a família sertaneja, iniciarmos juntos mais um dia, mais uma manhã. É uma madrugada que está terminando, um novo dia se aproxima e com as graças de Deus estamos juntos. Sejam bem-vindos ao nosso programa que tem muitas atrações, tem informações do tempo, tem notícias da polícia, tem a sua participação, tem a Kombi do Assis Duarte, tem o nosso cafezinho, enfim, a família sertaneja a partir de agora tem música e informação no programa Quinta.

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1: Nosso programa até às 7 horas da manhã. Sejam bem-vindos. Obrigado a você, a sua família, ao trabalhador, a senhora, o senhor. Muito obrigado, minha gente, pelo carinho, pela companhia. Programa Quintal da Antena e o melhor da música sertaneja.

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4: O nosso programa Quintal da Antena até às 7 horas da manhã. Das 6 às 7, a música raiz e o modão sertanejo também, né? Que vai até às 7 horas da manhã. Às 6 tem a previsão do tempo, tem as notícias atualizadas do setor policial com o Assis, enfim, tá tudo aqui na programação 102, nesta manhã que estamos começando juntos.

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1: Programa Quintal da Antena, 6h15, tem notícias da polícia, tem a previsão do tempo atualizada para você. Hoje nós estamos com muita música sertaneja, com você aí nos acompanhando, prestigiando a gente, acordando, começando mais um dia. Que Deus nos abençoe, ilumine a todos nós em mais uma manhã que estamos começando juntos. Música.

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2: Bom demais estar com você nesta manhã, mais um dia juntos na programação 102, o nosso sertanejão, a nossa Kombi rodando Jales, levando os ouvintes por toda a região e o nosso WhatsApp com a sua participação sempre, 997359981. Vem com a gente, vem para o Quintal da Antena. Música.

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3: Programação 102 até às 7 horas da manhã, Rádio Antena, programa Quintal, a participação dos nossos ouvintes, a nossa Kombi tá aqui no pátio, tá esperando você para passear com os nossos ouvintes, tomar o cafezinho do quintal, as notícias do setor policial, a previsão do tempo e o mais importante, né? Você aí do outro lado do rádio começando mais um dia junto conosco.

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2: Antena 102, a rádio da sua cidade, programa Quintal da Antena. Bom dia, Jales, bom dia, região. Bom dia a você, trabalhador. Bom dia a você, trabalhadora. Bom dia a toda a criançada, bom dia aos jovens. Bom dia a você que todas as manhãs está com a gente aqui na programação Antena. Música.

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1: Rádio Antena 102, Quintal da Antena. Juntos nesta manhã aqui pela programação.

CEP2, acelerando a nossa Kombi, passeando com os nossos ouvintes de Jales e região. Sempre um prazer, uma alegria estar com você, estar com a sua família e juntos vamos começando mais um dia.

Rádio Antena 102, programa Quintal até às 7 da manhã. 997-359981, vai mandando a sua mensagem. Você pode mandar por escrito, pode gravar, tá? Você fique muito à vontade, interaja conosco, faça parte da nossa programação, porque com muito carinho, todos os dias de segunda a sexta-feira, estamos juntos por aqui no programa Quintal da Antena.

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18: É, tá molhado, hein? Chuviscou quase a noite toda, choveu bastante ontem à noite. Daqui a pouquinho, o nosso personal homem do tempo vai informar quanto choveu. Mas eu quero saber aí na sua propriedade também, eu quero saber onde você mora, como é que foi a chuva. O Jesus Monteiro disse que lá na Rapadura foram 40 milímetros batido e balançado na tábua do pescoço, vocês. E ele tá mandando um abraço também pro Dior, que ontem mandou um alô pra ele. Um abração para o Jesus Monteiro e Dona Maria. Estão lá no Córrego da Rapadura, estão nos ouvindo todas as manhãs, tomando um cafezinho do quintal junto com a gente. Olha a hora, 6 horas, 10 minutos. Mandar um abraço a todos os motoristas, pessoal dos ônibus, dos aplicativos, dos vans, os boiadeiros, que nem o Wagner Boiadeiro. Hoje vai pegar um barro, né? Você queria filmar, queria ver, queria só ver no gramão e no embarcador como é que vai ser o brutão dele. Então, ó, se você tiver oportunidade, essa coisa, a gente tá torcendo pra ir tudo belezinha, mas você filma pra nós, tá? Você dá uma, tenta mostrar, põe o celular filmando e vai fazer a manobra, né, Assis? E manda pra nós depois. Um abração ao Wagner, vem tomar um café, ele o assiste de manhã, de madrugada, pessoal, ele se encontra aqui na rádio. O Wagner é vizinho e ele vem tomar um café, ele ajuda o Assis, né? Outro dia mesmo, a Kombi não quis pegar, ele foi atrás. O Assis tem mais experiência com esse negócio de tranco, essas paradas aí de ligação direta também, né? O Wagner disse que tem um cabo, mas é mais para caminhão, né? Para fazer a ligação direta. Quando o caminhão não quer pegar, ele liga em outra bateria. Mas chama mesmo, Assis? Chama? É chupeta, né? É chupeta. Aí outro dia a Kombi não queria pegar, o Wagner veio aqui com o cabo, aí o Assis, ah, vamos fazer uma chupeta, então. Aí não precisou, deu um tranquinho, pegou no tranco mesmo, aí o Assis vai na frente, o Wagner, ó, atrás, vai empurrando e trem vai, né, Wagner? Vai, desceu aqui pela Vila Maria dando tranco aqui, ó, chegou lá embaixo, tinha pegado, o Assis voltou todo animadinho. São 6 horas e 12 minutos. Na Rádio Antena, quero ouvir o meu amigo Manezinho. Como é que você tá, Manezinho?
19: Bom dia, meu amigo Claudinei. Opa. Bom dia, Assis. Tudo bem? Bom dia. Tudo aqui na também. Paz de Deus. Uma quinta-feira abençoada para todos nós. Claudinei, aqui choveu 62 milímetros.
18: Ô, Mané.
19: O Assis vem aqui com a Kombi, tem que pôr bastante peso atrás. Tem que pegar bastante gente grandão, fortão, gordo assim. E pôr atrás, aí a Kombi anda aqui, Claudinei.
18: Ah, mas nós arrumamos.
19: Um abração
18: fácil.
19: E fica com Deus,
18: amém.
19: Meu amigo.
18: Ah, colocar gente na nossa Kombi, principalmente no banco traseiro. O Wagner até falou, por que todo mundo gosta atrás? É, por causa do banco, calorzinho do motor, né? Já vamos pegar o Ítalo lá na Maroca, colocar atrás também. Nós vamos pegar o Biro, que trabalha na Santa Casa, colocar atrás. Seu Osmar, o senhor quer ir na Kombi, seu Osmar? O senhor pode escolher onde o senhor quer, viu? O senhor Osmar trabalha na Santa Casa, né? A Cléria tá ouvindo o nosso programa, bom dia. O Claudemir Pimenta. Quando chegar aí, viu, Manezinha, a gente pega você também e coloca atrás para fazer peso, né? Bom dia, bom dia. Deleizão tá vindo pra rádio já, Assis, ó. Será que ele quer andar de Kombi? Hã? É o Delei? Delei gosta de ir no... Ele gosta de ir aonde? Ah, só levantou, só mais voltou a dormir, né? Silvana, tudo bem aí na Santa Bertina? Bom dia, muito obrigado. O Cobrinha é outro que gosta de andar em Kombi, mas prefere o banco traseiro, atrás, né? O José Mulato tá ouvindo a gente. Vamos mandar um abraço a Sueli, o Eugênio, Evandro, toda a turma que tá acordada já ouvindo o nosso programa nesta manhã, nesta madrugada gostosa. Mais um dia tá começando. O nosso bom dia vai também ao Dirceu Groto, Agrotopo Engenharia. Alô, Dirceu, vamos com a gente lá para São Sebastião do Pontal. É São Sebastião do Pontal mesmo, né, Assis? Pessoal lá de Minas Gerais, seu Darcy, nosso ouvinte aí, em São Sebastião do Pontal, mineiro, Pinha Pintor, que atrás também, vai lá, vamos lá para uma...

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11: É, choveu bastante, hein, seu Assis? Em alguns lugares aqui na região, 30, 40 milímetros. E hoje pode chover mais, ó. 96% a possibilidade de chuva hoje, 6 milímetros segundo o Climatempo. 22 a mínima, 31 a máxima prevista para esta quinta-feira. Para amanhã, Assis Duarte, marca aí no seu calendário, ó. 21 a mínima, 29 a máxima, 4 milímetros a possibilidade de chuva, 96% de novo, alta possibilidade de chuva, sábado com 28, domingo com 28, está assim o clima-tempo, segundo a informação dos nossos ouvintes. Mais ou menos 22 milímetros lá no Roque Viola de ontem para hoje, é o que está marcando aqui, o que está informando o glorioso Cristiano. Alô, Cristiano, um abraço, Cristiano, lá na Ótica Alvorada, seu Tuninho, todo o pessoal, Lô, povo todo aí da Ótica Alvorada, bom dia pra vocês. Cadê o personal show, hein? Eu achei ele agora um pouquinho. Quero informar Jales, ajuda aí, Assis. Aqui, ó. Vamos saber Jales, então, aqui pertinho da rua 24. Acho que choveu mais, hein?
5: Bom dia, patrão. Choveu uma da gigante hortaliça. Choveu mais 12 milímetros pra mim aqui, hein?
11: 12.
5: São 50, esse mês, 62 milímetros choveu esse mês aqui, hein? Falou, meu patrão. Eu já tô na rua, hein?
11: Aê, garotão. Muito obrigado, viu, pela informação. Olha, bom dia, bom dia. Tinha chovido 15 milímetros ontem, mais 16 milímetros, total 31 em Nova Canaã. Formação de Nova Canaã com o nosso correspondente lá, seu Dorival, né, Dorival? Tá lá no curral, tá ouvindo a gente. João, quanto choveu, João Irode? Choveu bastante na sua casa? Choveu na sua casa, Cis? Não, não choveu, né? A Tatiane e o Paulinho. Choveu, Paulinho? Paulinho do mercado. Alô, Paulinho. Um abração. Choveu aí na Rosalina? Choveu na tua casa, Paulinho? Informa a gente. Na 102, às 6 horas da manhã, mais 23 minutos, 6h23. O João vai. Fala, Joãozinho. Diz aí, João.
12: Ô, Claudinei, aqui em Urânia, aqui no chuvão do vizinho aqui, deu 14 milímetros. Vamos ver.
11: Opa! Aí, bonito. Um abração aí, então, João, 14 milímetros.
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1: É, Brasil! Olha a hora, 6h, mais 25 minutos. Vou mandar um abraço, agradecer os nossos ouvintes que estão conosco, a Valdelício, o Cleberton, a Fátima, Lucimauro, Cleideli, Daniele Gil. Bom dia, Daniele. Obrigado, viu, pela audiência. Quem mais? O Tonho Chagas, o André Luiz, o Zé Cobrinha, o Rogério Souza, também o Antônio Sérgio Feltrin, professor Sérgio Sérgio, Maria Cleusa, o Marcelo ouvindo a gente. Olha, tá dizendo aqui em São Paulo choveu muito forte ontem e hoje tem promessa de mais chuva, inclusive em São Paulo, né, Maria Cleusa? Nós vimos aqui pela... Eu tava lendo agora há pouquinho, teve uma série de problemas, né? Assim, muitas inundações, alagamentos aí em São Paulo por conta das chuvas. São 6h, 25 minutos da Rádio Antena 102. Agora o setor policial ao vivo, seu Assis. Bom dia.
2: Bom dia. Bom dia, Claudinei. Bom dia a todos os amigos. Nós estamos chegando com as informações do plantão policial. A base operacional, a polícia militar... rodoviária, nós tivemos tranquilidade nas rodovias pertencente à região de Jales, portanto só chuva ontem, não é? Portanto a preocupação realmente é nas rodovias, principalmente de escorregadia, então todo cuidado, hein, gente? E inclusive a Defesa Civil está alertando para temporal nesta quinta-feira no estado de São Paulo, principalmente nos grandes centros, né? A grande capital. E há uma previsão também de chuva para a região. Vamos às informações da região, aqui foi tranquilo nas rodovias também. E pela Central de Polícia Judiciária, portanto, nós tivemos várias ocorrências registradas, não é? Olha, furto na Avenida Francisco Jales, é um bar. Foi um golpe, né? Foi através daquela maquininha de cartão que deu defeito, aí entrou em contato com a empresa, uma empresa que aparecia prestadora de serviço e no final era um golpista e acabou aplicando um golpe. Acidente com vítima na rua Bandeirantes com a rua 2, no centro, uma Honda CG 125 2004 azul e um carro. Condutor da moto, portanto, foi vítima, foi socorrido. Também tivemos calúnia e difamação registrada na marginal Dr. Eduardo Ferraz Ribeiro do Vale, lá no mercado. Foi registrado também a central através do Instagram. Ameaça à Avenida Maria Jales, em Jales, também registrado a central. Estelionato à rua São Benedito, no Jardim Paulista. A vítima recebeu uma ligação telefônica, da área 55, na qual passava como advogado, não é? Que era, portanto, escritório de advogado, dizendo que a ação tinha sido ganho e que estava na agência bancária, e aí foi orientando, portanto, a vítima, né? E a vítima acabou pagando boleto, passando PIX, né? Perdeu R$8.590. É o golpe aí do falso advogado. Inclusive, tem mais vítimas na cidade de Jales.
1: Os golpes não param, né, Cis? É só acessar notícias. É por isso que é tão importante a gente, pessoal, acessar as notícias que chegam à Central de Polícia Judiciária, né, Cis? Porque é lá que chegam os golpes. A gente tem informação da polícia, da GCM, da Guarda Civil, né, no caso da GCM, da Polícia Rodoviária, mas os golpes, que é o tal do crime social aplicado por telefone, eles chegam só lá na central, né? Por
2: central. Isso.
1: E quando a gente fala aqui, ó, você também, falso advogado, pessoal, tem ação, vai falar pessoalmente, não entra nesse papo furado não, que é fria.
2: E tem mais vítimas. Ontem mesmo eu conversei com uma pessoa na qual teve aí golpes, usando o nome de uma advogada muito conhecida da cidade de Jales, foi utilizado o nome também dela e acabou fazendo algumas vítimas. Então, todo cuidado, não entre em contato, primeiramente entre em contato com o seu advogado ou sua advogada, direto, você tem o telefone dele, né? Você tem o telefone dela, entre em contato diretamente, senão você pode cair no golpe do falso advogado, viu? Estelionato também na rua 13, em Jales, um estabelecimento bancário. A vítima diz que tem um cartão de crédito para compras e aí foi verificar, portanto, faturas e percebeu que tinha nas faturas de junho, todos os meses, né, a partir de junho, julho, agosto, setembro, e compras indevidas no cartão. E não foi sem o consentimento. Registrou um boletim de ocorrência central. Acidente também com fuga foi na rua 8 com a rua 1, uma Honda CPX 160, cinza 2026, e uma bicicleta elétrica. Na bicicleta elétrica, a condutora estava com um filho de 11 anos na garupa e acabou, portanto, sendo vítima. Registrou o boletim de ocorrência central. Nós tivemos também estelionato no sítio Dois Corações, córrego do Viadão. A vítima recebeu, recebe, né, uma pensão no Banco do Brasil. E aí recebeu uma mensagem passando por funcionário da agência bancária, dizia que a vítima tinha direito de receber R$ 7.500, que foi liberado pelo governo sobre a pandemia Covid-19, que tinha o direito. E passou, portanto, uns dados. A vítima foi até o banco, entrou em contato com o INSS, e aí a vítima percebeu que tratava-se de um golpe. Nesse contato que ela teve aí, quando falou, aqui liga no Banco do Brasil, que ela entrou em contato, já ligou, foi para o estelionatário. E acabou sendo vítima de Pix no banco de R$ 2.900, tá? Outro estelionato aconteceu na rua Maceió, Jaque B1. A vítima fez, portanto, a compra e ela compareceu à Central de Polícia Judiciária, registrou o seguinte, ó, eu entrei em contato com um número e para alugar uma caçamba, ó, caçamba de lixo, nós já falamos aqui, né? Já teve outro golpe relacionado à caçamba. E ela contratou, pagou R$ 150 e no final era o estelionatário e não teve a caçamba, perdeu o dinheiro. Nós tivemos também, Polícia Civil prendeu em flagrante comerciante suspeita de comercializar produtos transfeitos em seu estabelecimento comercial no município de Mesópolis. A fiscalização resultou-se no recolhimento de 107 camisas de clubes de futebol brasileiro, 15 shorts com a logomarca da Nike, todos com indícios de reprodução não autorizado. A ação policial foi identificada após recebimento de denúncia sobre a venda de artigo esportivo pirata no local. Questionado pelos agentes sobre a procedência do material, a proprietária admitiu que não possuía nota fiscal, declarando aí que adquiriu a mercadoria na região do Brás, em São Paulo, para revenda no comércio local. Após a abordagem, a toada foi levada ao pronto-socorro municipal para ter um laudo de corpo de delito, posteriormente encaminhado para a delegacia. A autoridade policial arbitrou a fiança de R$ 1.650, que foi quitado pela investigada, permitindo a expedição do alvará de soltura para responder o processo em liberdade. O caso foi registrado em enquadramento da Lei Geral do Esporte, devido ao uso não autorizado de símbolos de entidades esportivas, e da Lei de Propriedade Industrial, que tipifica o delito contra a marca de concorrência desleal. Insumos apreendidos seguirão para perícia. E nós tivemos também Polícia Civil apreende grande quantidade de drogas. Vamos lá, a Polícia Civil prendeu êxtase enviado pelos Correios, substância semelhante a Lolo, em Santa Fé do Sul. Portanto, foi encomenda postal, escondia 100 comprimidos de êxtase. Foi feita a apreensão, celulares, apreendeu aí, portanto, uma característica semelhante da substância líquida suspeita para o Lolo, na noite de terça para quarta, em Santa Fé do Sul. A ocorrência teve início após a informação do DEIC de São José do Rio Preto indicar que uma encomenda postal contendo possíveis drogas seria recebido no município Santa Fé do Sul. A partir disso, policiais civis de Santa Fé do Sul, com apoio dos agentes da DIS, Delegacia de Investigações sobre Entorpecentes de Jales, passaram a monitorar o endereço e informações informado. Acompanhar, portanto, a entrega do pacote aos Correios. Os policiais abordaram o recebedor da encomenda, acompanharam a abertura do pacote, ocasião em que encomendaram os comprimidos escondidos dentro de um copo térmico acondicionado na embalagem. As unidades de cores amarela e preta, totalizando 100 comprimidos. O suspeito alegou que a encomenda não era dele, não era do destinatário, e sim de outras pessoas. Bom, na sequência, a polícia citou, portanto, pelo destinatário final das drogas, chegou ao local acompanhado de outros três rapazes. Chegaram inclusive de carro, não é? Mais três rapazes, e todos foram abordados. O veículo utilizado por eles também foi localizado uma garrafa no veículo de um líquido caracterizando a semelhança do chamado Lolo. Os aparelhos celulares dos enviados também foi recolhido e poderão contribuir para o esclarecimento dos fatos. Quatro foram os conduzidos à delegacia de polícia de Santa Fé do Sul, onde foram ouvidos, posteriormente liberados. Material apreendido, submetido a exames especiais para confirmar a sua composição. As circunstâncias do recebimento da encomenda e efetiva participação de cada um dos envolvidos serão apurados pela investigação da polícia. A operação foi coordenada pelo delegado de polícia, Dr. Matheus Arnaldo, de Santa Fé do Sul. Contou com a participação de outros 10 policiais civis. A ocorrência foi registrada na Delegacia de Polícia de Santa Fé do Sul, que dará aí prosseguimento às diligências para esclarecer a origem e a destinação da substância, né? Portanto, aí a polícia, portanto, agindo. E ontem nós tivemos operações aí na região, operações foi em vários lugares na região, e uma delas foi uma grande operação submundo, veja bem, desarticulou aí uma organização criminosa de tráfico de drogas no interior de São Paulo. A ofensiva usou 260 agentes, e inclusive com mandados judiciais, e foi vários municípios, né? Chegando ali até próximo a São José do Rio Preto, e os cumprimentos, 28 mandatos de prisão, 56 de busca e apreensão, e os presos, em torno de 20, né? Que foi via investigação, eles foram, portanto, encaminhados para o CDP de Ribeirão Preto, né? E em Nassatuba também foi feito uma outra operação, onde também desarticulou aí uma operação com 7 suspeitos de tráfico de drogas e bloqueou 300 mil em bens. E em Votuporanga também uma operação mão leve, que objetivou aí cumprimento de mandato de prisão preventiva, busca e apreensão de indivíduos contundentes, aqueles que já passou por investigações policiais, outros chegou a ser presos, outros, né, mesmo depois de preso, continuou, portanto, do crime, foi feito aí uma operação mão leve nesse sentido na cidade de Votuporanga. Eu volto logo mais.
3: Ô, quinta-feira cheia, hein, seu Assis? Viu só que pegada, principalmente os golpes, né? Os golpes continuam de uma forma muito intensa, né, seu Assis? Tem que ficar esperto, tem que ficar ligeiro, por isso que é importante sempre recapitular, ó, o tal do falso advogado, o golpe da maquininha, tem golpe de todo jeito, a criatividade da malandragem não para.
2: Tem falsa mãe, falsa irmã.
3: Falso irmão.
2: Falso mecânico.
3: Falso repórter. Tem
2: falso
3: tudo. Tem tudo.
2: Tivemos também aqui o falso vendedor, comprou, portanto, peças na cidade de Votuporanga. E depois pagou e não recebeu. Então é o falso.
3: Não, ele é, ó, esse é dos bons, ó. Ele vai lá, ele compra e não. Ele quer aplicar um golpe, não sabe como, ele vai lá, compra o negócio, paga e não busca, né, Assis?
2: Não foi bem assim, né? Ele perdeu.
3: Falou, seu Assis, o senhor volta daqui a pouquinho, prepara um resumo bem bacana pra gente daqui a pouquinho, 8h15, tá? Por conta do horário eleitoral, o Assis tá falando por volta das 8h15.
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Brasil. 6:39. Licia Ramirez está ouvindo a gente. Bom dia lá da Costa Azul. Aninha Vitoraço, Eduardo Estafosa, o Cristiano Martins, a Mônica, o Rafael Ribeiro. Rafael, bom dia. Abração, Rafael. Também o João e a Aline, o Fabiano, Cássio Bazini, a Marisa, o seu Olavo. Dona Cleonice jogou uma aguinha hoje no Ismael e pulou da cama rapidão, né? Depois ela falou, não, acho que é goteira, viu, Ismael? Mas ela jogou de propósito, nem tava na hora de levantar. E eu achei foi pouco. O Olavo, a Vera Lúcia, o Vanderlei, Maria Hernandes, o Cristiano Cardoso, Gilmara, Renata, Domingos Viola, é o da linguiça, vocês podem ficar contentes que é da linguiça. O Fazolo, que é o personal lateiro, o Brás Coveiro, o Sérgio Arumini, a Elisângela, o Laerte, o Pedro Messias, a Rosângela Cervantes, todo mundo sintonizando a 102, Cobrinha, o Ademir Molina, a turma aí da Secretaria de Agronegócios, bom dia, 6:40. Vamos trazer a moda, senhor, assim, senão nós vamos ficar meio atrasado, né? Quantas notícias, hein, pessoal? Quantos golpes ainda sendo aplicados diariamente na Rádio Antena 102 Brasil. Olha a hora, 6:41, família sertaneja, turma do balde, ó, dona de casa, ó o balde vazio, ó o balde cheio, ó, é como é que fica diferente o som.

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0: 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Santista tava animadinho, né? Tomou um revestrez lá nas Minas Gerais. Aliás, o Atlético Mineiro, Delezão, tá muito bem, obrigado, né? Ontem, jogando em casa, acho que o Atlético fez aquilo que tinha que ser feito mesmo. Mostrar que em casa quem manda é o galão, né? Só... O galo canta em casa, né?
1: Só não venceu por mais porque...
0: Faltou tempo.
1: Faltou tempo, porque senão ganhava por mais. O galo ontem triturou, hein?
0: É, com 3-0 dá pra jogar tranquilo agora contra o Montevideo, jogar lá no Uruguai mais sossegadão, na quarta-feira que vem, 19 horas. E o Vasco vai jogar em casa contra a equipe do Boca. O Boca é perigoso, né, Dele? Esse 1-0 que o Vasco fez aqui contra o Boca não é pra se comemorar e achar que tá ganho, não. É pra trabalhar, jogar em casa com pressão pra cima do time argentino.
1: Ah, com certeza.
0: Que é sempre perigoso.
1: Um gol, né, já vai pros pênaltis, né?
0: 1-0 já é um gol de diferença, né?
1: É 1-1 é pênalti, né?
0: É 1-1 é pênalti.
1: É isso?
0: É 1-1.
1: Ou tem que fazer
0: não,
1: dois?
0: Não, 1-0 é pênalti. Ou 2-1, 3-2.
1: 1-0, quer dizer,
0: né? 25-26 é pênalti, né? Se ganhar de 26
1: é a mesma situação do Fluminense e Palmeiras, né? No outro campeonato. Que não é esse aí que é sul-americano.
0: É, o Palmeiras, o Orlando vai trazer daqui a pouco.
1: As informações.
0: É, mas o Palmeiras estava bem suave ontem, né, Deleuzão? Era para ter voltado mais tranquilo do Rio.
1: Mas o Carlos Miguel não deixa ninguém, nem um anti-palmeirense triste, né?
0: Não.
1: Ele falha.
0: Ele é alegria.
1: Cada 3-4 partidas, tu pode esperar que o Carlos Miguel vai aprontar alguma. E ontem ele aprontou uma no final.
0: Exatamente.
1: 2-0 ia ser um resultado fantástico pro Palmeiras na volta.
0: Sim.
1: Agora 2-1 já 2 a ficou, 1
0: já fica preocupação. Né,
1: um golzinho do Fluminense lá, 1-0 o jogo inteiro é pênalti.
0: O Delei, mas quando ele tava no Corinthians, quando o Carlos Miguel saiu, a gente falava isso aqui, falava, olha, um baita de um goleiro que tem uma dimensão, ele é grande, ele imagina ele com os braços abertos, ele dá 2,5 metros, ele fecha
1: meio. Não sei nem o que ele foi fazer naquela bola lá.
0: Mas ele tomava uns gols esquisitos, ele pegava umas bolas muito doidas, mas só que ele tomava uns gols muito esquisitos. O Hugo, que não é lá também o goleiro dos sonhos, mas que pega muito bem, é um bom goleiro, eu acho muito melhor do que o Carlos Miguel, de vez em quando também dá as suas
1: eu não acho muito melhor.
0: Bem melhor, hein? Bem
1: não,
0: melhor.
1: Mas muito não.
0: O corintiano tá muito mais confortável.
1: Falha,
0: né?
1: Também, o Hugo falha e toma uns gols que também não era pra tomar.
0: Ó, vamos chamar o senhor Orlando, que ele representa a Cor Azul e o Palmeiras. Acabou o drama. Secretário de Esportes confirma que Votuporanguense vai participar do Paulista da 2 no ano que vem. Agora é o seguinte, né? Participar, né, senhor Orlando? A gente queria igual esse ano, disputando pra subir e tal, pra ver um jogo de primeira divisão aqui,
1: se
0: né?
1: Se for só pra participar, pra cumprir tabela, difícil.
0: Aí não, né, senhor Orlando? Palmeiras sofreu, mas venceu o Maracanã, trazendo vantagem pra jogar o empate. Eu, pelo que...
1: Sofreu mesmo. O Fluminense jogou muito mais, mas só que não faz gol, então não adianta.
0: Então, agora, esse resultado é apertado. Hein? Vai que dá Fluminense, né, Dele? A gente vai ficar triste, porque nós somos paulistas, né? Vai ficar triste. Mas vamos lá, seu Orlando Ribeiro, pois não.
2: E vamos de volta dentro do Antena Ligada falar de esportes, né, hoje. Primeiro falando de Votuporanga, né? Que ontem nós tivemos a boa notícia, né? De que a diretoria do Clube Atlético Votuporanguense, por intermédio do secretário municipal de esportes e lazer, Marcelo Stringari, que também é diretor da equipe, ele anunciou que a Votuporanguense está confirmando a sua participação no Campeonato Paulista da Série A2 de 2027. Além da continuidade do futebol profissional, Stringari confirmou o retorno do técnico Viola, que já está em Votuporanga trabalhando na montagem do elenco para a próxima temporada. Sobre a formação do elenco, aliás, Stringali revelou que a diretoria já iniciou contatos com atletas que defenderam a Votuporanguense na última temporada e também analisa novos nomes, todos com acompanhamento do técnico Viola. O Viola vai tocar o seu instrumento de novo no Campeonato Paulista da Série A2 do ano que vem. Que bom, né? Que maravilha. O multicampeão com a seleção brasileira masculina de vôlei, Rodrigo Santana, o famoso Rodrigão, ele está em Votuporanga, pois ele é o líder da delegação de Praia Grande na 88ª edição dos Jogos Abertos do Interior. A delegação do município está hospedada na Escola Estadual Professor Cícero Osbert, em Valentim Gentil, cidade da região, que recebe atletas e integrantes das equipes participantes da competição. Que beleza, né? Isso é muito bom. Isso traz a garotada, incentiva a garotada à prática de esporte. Agora sim, falando de Palmeiras, com gols de Flaco Lopes e Marlon Freitas, o Verdão venceu o Fluminense por 2-1. Foi sofrido, hein? Jesus do céu! No Maracanã, jogo de ida da semifinal da Conmebol Libertadores. O segundo e decisivo encontro entre as equipes acontecerá no dia 21 de outubro, às 21h30, no Nubank Park. O Palmeiras chegou a 101 gols nesta temporada. Atualmente registra uma média de 1,71 gol por partida. Foram 101 gols marcados em 59 jogos. Ao todo, além de 3 gols contra, 17 palmeirenses deixaram sua marca em 2026. O artilheiro é Flaco Lopes com 23, Maurício com 11, Ramon Sosa e Vitor Roque com 9 e por aí vai. O único clube a avançar a fase de mata-mata nas últimas 10 edições da Libertadores, o Palmeiras disputa as semifinais pela 13ª vez na competição. Bom, Gustavo Gomes completou 60 vitórias em Libertadores, é o jogador com mais vitórias por um mesmo clube na história da competição. E é seguido por Everton, também do Palmeiras, com 56. Murilo alcançou Djalma Dias na 10ª posição entre os zagueiros com mais vitórias pelo Palmeiras e Piquerez alcançou Luan na 10ª posição entre os atletas com mais vitórias pelo Palmeiras nesse século. Agora, vamos falar do jogo, hein? Pelo amor de Deus, Palmeiras teve uma proposta diferente, né? Ou seja, retranca, fecha a casinha e tenta explorar os contra-ataques. E foi isso justamente o que aconteceu. O Palmeiras sofreu um sufoco muito grande, mas se for ver também no primeiro tempo, apesar dos quase 80% de posse de bola, o goleiro Carlos Miguel não foi muito exigido, em apenas um chute do Hulk na primeira etapa. No segundo tempo, a história se repetiu de novo, mais posse de bola. Só que o Palmeiras soube aproveitar. No primeiro tempo, a única chance que teve, né? Num contra-ataque, numa triangulação entre o Andrés Pereira e o Piquerez, né? A bola sobrou na boca da botija para o Flaco Lopes meter para dentro. E no segundo tempo, estava acontecendo a mesma coisa, né? Uma confusão danada na área do Fluminense, o Marlon Freitas pegou o rebote e acertou um chute de esquerda no cantinho direito do goleiro Fábio. E aí, aos 43 minutos, 2-0, tranquilo, sossegado, já tinha perdido 2 gols, né? Felipe Anderson poderia ter ampliado. Uma cobrança de escanteio, o goleirão do Palmeiras, de 2 metros de altura, foi ou não foi? Vou, não vou. E não foi. Não foi, e com isso, a equipe do Fluminense marcou o gol, diminuiu a vantagem. Mas o Palmeiras leva a possibilidade do empate para o Nubank Park na próxima semana. De volta para a Antena Ligada, falou Orlando Ribeiro.
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0: 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Ô Deleizão, ontem, eu não sei se ontem foi quarta-feira ou terça, você falou sobre a Série C do Campeonato Brasileiro, né? A Ferroviária e o Maringá, os dois times subiram para...
1: Foi Internacional de Limeira?
0: Não, aqui ó, a final, né? Aqui subiram direto o Maringá e a Ferroviária vão fazer a final, né? Subiram quatro times, na verdade. O Santa Cruz subiu, a Inter de Limeira subiu, a Ferroviária e também o Maringá. Mas a final do campeonato será entre Maringá e Ferroviária, sábado, 17 horas, o primeiro jogo.
2: Perfeitamente.
0: É isso aí.
2: A Ferrinha voltando e a Série B do campeonato.
0: Ferrinha voltando, Ferroviária.
2: Maravilha.
0: É onde jogou o Washington lá atrás.
2: Goleiro Washington.
0: O saudoso Washington jogou por lá.
2: É verdade.
0: E o Santa Cruz. O Regis começou a temporada, né? O Regis está num ano sabático de futebol. Tá aqui na Turmalina, tá no corre aqui, junto com o seu Geraldo Salmazo, com o Renan, né? Seu irmão. E ele começou a temporada jogando pelo Santa Cruz. Santa Cruz que acabou subindo de divisão. Série C. Santa Cruz é do Recife, né, Delei? Santa Cruz e Recife. Ô, Delei, o time do Corinthians ontem apresentou o Sidorf, ele falou e tal. Já aplicou o primeiro treino, ele chegou de madrugada. Depois teve a oportunidade de fazer o primeiro treinamento com o time do Corinthians. Tentando passar a mensagem de que é um time, de que é um leão ferido é perigoso, esse foi um termo que ele utilizou, inclusive, só que já teve mais um problema, aliás, dois, né? Depois do treino, a torcida protestou com rojões, disse que tinha até um cara armado lá na galera.
2: Mandaram o rojão lá pra dentro lá, até não querer mais.
0: Virou uma bagunça o CT de treinamento. O Ranieri teve
2: esse
0: uma...
2: não joga mais.
0: Esse ano não joga mais. Ele passou por uma consulta com o médico Dr. Moisés Cohen, que recomendou a realização de um procedimento cirúrgico. Ele tem uma lesão no joelho, não joga mais nessa temporada. Ele teve esse problema na partida contra o time do Palmeiras. Ele saiu aos 37 do segundo tempo para a entrada do Dieguinho. Uma lesão do menisco lateral do joelho direito e terá que fazer o procedimento cirúrgico. É mais um que vai para o estaleiro. O time do Corinthians, que agora vive esses dias... A manchete é dias intensos, com muitos treinamentos, muita preparação. Próximo jogo, Vitória, Delei. É um adversário que dá para ganhar, vai ser em casa, segunda-feira. Jogar de segunda são sinais de lesão, na opinião de Vossa Excelência?
2: Muitos sinais. Tristes sinais, você quer saber.
0: Ai, Corinthians, Corinthians!
2: Que fase, tal Corinthians. Netamente então, falando, que fase.
0: Ele foi questionado sobre o fato de não ter... assim, títulos, uma carreira com tanta expressão como treinador, e ele fez uma pergunta, ele fala bem português, né, o Sidorf, ele foi casado com uma brasileira e ele fala 5 idiomas, inclusive, e ele perguntou, é justo julgar antes, né, os recados do Sidorf na sua primeira entrevista?
2: Se pudesse falar alguma coisa pro Sidorf, eu ia falar assim, você não sabe a fria que você entrou.
0: Olha, Stabile não
2: muda,
0: deve
2: muda de técnico, mas o time é o mesmo.
0: O Delei,
2: se ele não pegar o vestiário para ir lá e os jogadores jogar o futebol pro treinador, tchau e benção.
0: Então.
2: Por isso ele não tá jogando nada faz tempo.
0: Falam
2: São Paulo.
0: Aí falam que o Memphis teria indicado, mas não, a diretoria desmentiu, falou não, ele foi indicado por como que chama? Agentes, né? Do futebol, como é que chama?
2: Empresários,
0: né? Foram empresários que indicaram. E outra coisa, falta de opção, né? O time já ia recorrer, segundo a informação que eu vi ontem, já ia recorrer a técnicos da Série B, Delei, que na Série A ninguém quis. Até mesmo o Luxemburgo foi avaliado, mas não deu certo. O Carilli foi um que mexeu bastante, pediu para ver negócio da multa, mas na Arábia não perdoaram a multa. E o Stabile, que é o atual presidente, era o vice, né? Com a cassação do Augusto Melo, ele virou presidente, ele já avisou que não é candidato na próxima eleição.
2: Zé Mendes. Vai curtir tua vida e sair dessa bomba aí.
0: Zé Mendes registrou sua candidatura. Deleizão, fale do São Paulo Futebol Clube.
2: Sim,
0: o tricolor, seu São Paulo Futebol Clube.
2: O meu São Paulo, que vai ter Calera e Luciano, já participaram do treino, né? Possivelmente.
0: Luciano volta.
2: O Lucas já voltou e vai ajudar muito. O Ou eleição tá travando o planejamento do clube, pra avaliar os bastidores.
0: É, o Corinthians também vai sofrer com isso, né, Delay?
2: É, então. Então, é do São Paulo isso aí. Tem titulares que foram bons, tem contratações que não viraram nada.
0: É, o problema dos contratados foi o zagueiro.
2: Olha
0: lá
2: o tanto que jogador de São Paulo contratou. O São Paulo contratou 6 jogadores na última janela. Os laterais, Iago, Aurélio Buta, Pedro Lima.
0: O Buta tá machucado, né, Delay? Tá, vocês machucaram o Buta.
2: É, o zagueiro Domingos Duarte, o volante Nilton, atacante Vitor Sá.
0: Só volta ano que vem.
2: Chegaram os últimos, alguns, porém, ainda nem tem espaço no time. Entre os últimos contratados, apenas o lateral esquerdo Pedro Lima são titular. Os demais, meu amigo, tchau. É, o primeiro rapidamente tomou posição do Wendel e do Enzo Dias. Até o momento foram 12 jogos com 1 gol e 2 assistências. Ele tá emprestado pelo Bahia. Pedro Lima vive situação parecida. Apenas 4 jogos, garoto de 20 anos e tal. Mas, na verdade, os jogadores que chegaram no São Paulo não virou nada. Essa que é a verdade.
0: Também é o seguinte, tá, né, Delay? Ó, e sejamos justos, né? Aí teve o problema, o Domingos Duarte, o Vitor Sá, o Buta. É, são jogadores que se contundiram, né?
2: É, Buta não joga esse ano mais.
0: É, esse só o ano que vem. 9-12, olha, Neymar vai jogar contra o Fluminense e é um jogo que o Fluminense pode dar uma poupada em parte do time. Falam que o Fluminense não tem time reserva, né? Mas pode segurar alguns jogadores importantes, né, Delay? O Hulk, por exemplo. E restam 8 partidas para terminar o Campeonato Brasileiro. O Neymar quer jogar as 8 partidas para fazer a maior sequência desde que ele voltou ao Brasil. E há um indicativo que, se não tiver contusão, possa jogar, porque não tem nenhum campo sintético. Ele não gosta de jogar em campo sintético, essa é a boa. Não teve jogos ontem para Série B, Série A, por
2: já
0: conta
2: tem
0: da
2: abertura Comembol, amanhã, né? Mirassol amanhã. Já joga amanhã às 20 horas. É,
0: exatamente, Mirassolzinho já joga.
2: Mirassol tem que ganhar amanhã, hein, Mirassol?
0: O final do telefone 6607. Não tem o nome. Manda o nome para nós aqui. Ele achou interessante, Delay. Vocês machucaram o Buta. Como é que foi que aconteceu lá? Não, foi
2: ele
0: descuido?
2: Machucou, né? O jogador se machucou.
0: É, foi
2: lamentavelmente,
0: sozinho.
2: Lamentavelmente.
0: Foi sozinho, né?
2: Uma lesão grave que o tirou dessa temporada. É. Amanhã, Claudinho, 20 horas, ó, Mirassol pega o Internacional. Mirassol. Vamos ganhar.
0: Vamos
2: é
0: lá,
2: jogo
0: Mirassol.
2: De 6 pontos.
0: Vamos lá, Mirassolzinho.
2: Se não ganhar, vai ficando preocupante. E o Internacional não tá aquelas coisas, né? E aí depois a gente vai falar o resto da rodada.
0: Exatamente.
2: Mas amanhã.
0: Ó, o São Paulo vai pegar o Vasco. O Santos vai jogar com o Fluminense e o Corinthians joga na segunda-feira contra o Vitória, ao passo que o Palmeiras vai jogar jogo perigoso no Palmeiras.
2: Eu
0: também
2: achei interessante, hein? Colocar o jogo do Corinthians na segunda-feira, porque já vai acostumando, né?
0: É, sinais,
2: já,
0: né?
2: Vai acostumando.
0: Isso não é bom.
2: Terezão,
0: um abraço, por hoje é só, né?
2: É isso aí, vambora. 9:13, boa quinta-feira a todos, fiquem com Deus e até amanhã.
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11: Rádio Antena 102, 926. Bom começo no ar, a partir de agora até as 11 horas da manhã. Estamos juntos até as 10 horas. Vai chegar o Cléo Garcia, às 3 da tarde, um pouquinho na programação 102 e o tradicionalíssimo Rádio Raiz, as melhores sertanejas. São 40 anos de companhia, 40 anos de amizade, de carinho. Você daí, nós daqui, e no rádio Alejandro Sanz.

0: Estadão está publicando agora uma nova pesquisa de opinião pública para a presidência da República. Acaba de ser publicada a pesquisa do Instituto Indexa Broadcast. O senador Flávio Bolsonaro tem 44% das intenções de voto frente a 42% do presidente Lula em uma simulação estimulada para o segundo turno. Considerando que a margem de erro é de 2,2 pontos percentuais para mais ou menos, o resultado configura um empate técnico. Dos votos totais, Flávio Bolsonaro tem 51% do total de votos contra 44% do atual presidente Lula, candidato à reeleição. O Instituto o Indexus Broadcast é a divulgação de mais uma pesquisa com 2 mil entrevistados. Ela está registrada pelo número 04629/2026. A pesquisa foi feita entre os dias 13 e 14 de outubro.
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Mandar um abraço pra Maria. A Maria Cleusa tá oferecendo música pra todos que curtem o Bom Começo. Obrigado, Maria Cleusa. A música, o Indião, lá de Palmeira do Oeste, tá sempre com o rádio ligado, né? Transporte agora de pacientes, né? Motorista da saúde, o Indião, lá de Palmeira do Oeste. Um grande abraço, meu amigo. Bom Começo é assim, ó, 9h37, relembrando essa aqui. Dispensa apresentações, né?

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0: Essa é boa, hein? Dá uma pegada bacana essa moda aqui, ó. Jorge e Matheus estão com a carreira temporariamente paralisada, né? Só que a dupla não separou, não. Tempo ao tempo.

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4: São 9:52 no nosso musical, bom começo, Rádio Antena, 40 anos, né? Até às 11 horas da manhã, de segunda a sexta-feira, a 102, resgata a música no tempo, a gente viaja um bocado para trazer grandes canções, né? Músicas maravilhosas que fizeram sucesso, serão lembradas ainda por muito, muito, muito tempo. Skid Hall.

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8: Simbora. Vem aí o Cléo Garcia, segunda parte do Bom Começo, que vai até às 11 horas da manhã. Já se fala amanhã cedinho, sorteio de rádio amanhã, hein? Sextou Brasil com a Sancorps, tem um radião cedo no quintal da Antena. Até lá, uma quinta-feira feliz a todos vocês. Sol saiu, hein? Diz que tem chuva à tarde, vamos aguardar. Inspiração.

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0: Agora 10h17, as informações para você nesta manhã. O Palmeiras ficou perto aí de sair do Maracanã com um resultado que poderia encaminhar a vaga, né? A final da Libertadores 2026. Mas o gol sofrido nos acréscimos deixou um gosto agridoce na boca do torcedor alviverde. Ainda assim, a vitória por 2-1 sobre o Fluminense na noite de ontem dá uma boa vantagem na semifinal para a equipe de Abel Ferreira. Uma noite que lembrou outros mata-matas, né, de Libertadores sob o comando do técnico português, que suspenso não esteve no banco de reservas. Defendendo-se num 5-4-1, a equipe fez um jogo quase perfeito defensivamente. Toda a primeira linha com Giai, Murilo, Gomes, Barbosa e Piquerez teve ótimo desempenho para conter o volume dos donos da casa, né, o tricolor fluminense. O gol sofrido, portanto, e nos acréscimos, né? Deixa um gostinho aí pro Palmeiras pro próximo jogo, né? Só que o resultado ainda é muito positivo para decidir a vaga na final da Libertadores em casa. Mais notícias em uma hora.
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0: Bom dia, tudo de bom pra você, ouvinte antena ligado aí nos 102,3. Bom demais ter você por aqui. A gente continua com o Bom Começo e as canções que você mais gosta. Participe da nossa programação, enviando sua mensagem aqui no WhatsApp Antena 997359981. Seguimos com as canções que você mesmo indica aqui pra gente, claro, sempre com a sua dedicação, o seu oferecimento aí também. Pode mandar seu áudio também, fica à vontade, 997359981. Desejando aí uma quinta-feira maravilhosa pra você. Tenhamos aí uma quinta-feira bastante produtiva, né? Que Deus esteja abençoando aí a todos nós. Ouvinte Antena, o melhor ouvinte do mundo, curtindo, portanto, aí o Bom Começo.
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Cada detalhe, cada porta que se abriu ou se fechou, cada momento de alegria ou de dor, tudo faz parte de um propósito maior. Deus está escrevendo uma história que muitas vezes você ainda não consegue enxergar, mas Ele já vê o final desde o começo. Você não está perdido, não. Não. Não está esquecido. Deus conhece seus medos, suas batalhas e até as lágrimas que ninguém viu. Ele transforma processos em crescimento, obstáculos em direção, dores em sabedoria. O propósito de Deus nunca é pequeno. Ele te prepara antes de te entregar. Mesmo quando você não entende, confie. Deus está no controle. Nada do que você vive será desperdiçado. Ele usa tudo para te levar ao lugar que Ele planejou. Um lugar de vitória, plenitude, renovo. Provérbios 19:21. Muitos são os planos no coração do homem, mas o que prevalece é o propósito do Senhor. Pense nisso.

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0: Boa quinta-feira, você ligado na Antena 102. Tá aí o som do No Doubt, Don't Speak. A gente tem uma quinta-feira maravilhosa, claro, rádio ligado na Antena 102. Onde quer que você esteja, o nosso bom dia. Tá ligando o rádio agora? Seja bem-vindo, seja bem-vinda.
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0: Vamos lá, mais notícias, mais informações, dessa vez no Antena News. Invicto, o Flamengo inicia hoje, né? O Flamengo inicia hoje a disputa de mais uma semifinal de Libertadores. É a oitava vez na história, a quinta nos últimos 8 anos. O confronto contra Estudiantes no estádio Jorge Luiz Tirti, em La Plata, na Argentina, às 21h30. Marca não só a defesa da invencibilidade em 2026, como também 100% de aproveitamento no século XXI. O time rubro-negro tem 7 vitórias. Cusco 2 vezes, Independiente Medellín 2 vezes, 1 por WO, Estudiantes, Cruzeiro e Independiente Del Valle. Né? E também 3 empates na competição nessa temporada. São 20 gols marcados, 5 sofridos. A campanha só não é melhor do que a de 2022, quando a equipe, comandada aí por Dorival Júnior, conquistou o título com 12 vitórias e 1 empate, além de 33 gols.

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13: Vou mandar um abraço pro Cidinho que tá com a gente também. Obrigado, Cido, na audiência também nesta manhã. Um bom dia para você. O Júlio, pessoal lá da Só Veículos, né? Na sintonia também. Obrigado, viu, Júlio, pela audiência aí. Pessoal da Leque Papelaria também, Andréia, toda a turma lá. Muito obrigado pela audiência. A Neuza continua lá em Turama, também curtindo aí as românticas no Bom Começo. Essa aqui é velhinha, né? Mas é uma clássica. Mais uma canção internacional pra gente voltar no tempo e relembrar, né? Com tanta emoção. John Denver, Perhaps Love.
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1: Foi final do Bom Começo, encerrando aí com o Morten Harkett, né, o vocalista aí da banda A-Ha. E a linda canção, né? A Kind of Christmas Card. Amanhã tem mais Bom Começo a partir das 9 horas da manhã. 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

0: Alcolumbre anunciou no período da noite ontem, né, o calendário especial da proposta de emenda à Constituição da Segurança Pública, a PEC 18/2025, que será votada na casa, né? Hoje, em sessão deliberativa a partir das 14 horas, o plenário da casa aprovou um requerimento, né, que acelera a tramitação da proposta. Ontem, a comissão da Constituição, Justiça e Cidadania, CCJ, do Senado, concluiu a análise da PEC. O texto base da PEC havia sido aprovado pela comissão em setembro desse ano, mas faltava a votação dos destaques, né? Propostas de alteração do texto principal dos aposentados apresentados aí. Enviada à Câmara dos Deputados em abril de 2025, a proposta compõe as medidas eleitorais do governo e tem sido citada pelo petista, né, como condição para a criação do Ministério da Segurança Pública. O texto amplia a cooperação entre municípios, estados e União, estende a competência da Polícia Federal e cria o Sistema Único de Segurança Pública, o SUSP, e também o Sistema de Políticas Penais, entre outros pontos. Quanta coisa sendo votada aí, né? Às vésperas das eleições. São 11:19.
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0: 3 da tarde. Vamos juntos aqui na sua ZYD 937, canal 272, antena 102, Jales, São Paulo. Vai começar o Antena Retrô, portanto, aumente o volume do seu rádio.
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0: Antena Retrô, fechando então mais uma sequência aqui do Antena Retrô. Nesta quinta-feira teve Rick Astley, Never Gonna Give You Up.
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8: Pois é, o tempo não para. Cazuza. 11 horas e 34 minutos.

0: David Gilmour. Esses caras revolucionaram a música, né? Olha a sonoridade em 1973 do álbum Dark Side of the Moon na Antena 102. O som do Pink Floyd. Fechando mais uma sequência aqui do Antena Retro, trazendo de volta aqui as canções. Sucessos consagrados aí nas décadas de 70, 80, 90 e 2000. Voltamos já trazendo aí mais flashback.
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11: Duas pessoas encapuzadas jogaram rojões contra o CT Joaquim Grava do Corinthians nesta quarta-feira em protesto contra os maus resultados da equipe na temporada. Um revólver, inclusive, chegou a ser mostrado por um deles para uma integrante da equipe técnica de uma emissora de TV. Durante a gravação de uma reportagem na porta do CT, um carro chegou à rua

0: de acesso e dois homens saíram carregando uma bateria de rojões. Eles pediram para que as câmeras fossem desligadas e ameaçaram os profissionais. Aí os protestos hoje no Corinthians, pois essa dupla acendeu rojões na direção do portão principal do centro de treinamentos, fez cobranças aos jogadores e instantes depois deixou o local. No momento em que iam embora, exibiram uma arma de fogo. Na parte interna do centro de treinamento, a imprensa ouviu, né, os estouros e registrou a movimentação dos seguranças. Minutos depois, foi convidada a se retirar por precaução. 11:52, mais notícias em uma hora.
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9: Voltamos com Antena Retrô. Agora tem Ace of Base.

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0: Vamos lá, última sequência do Antena Retrô nessa quinta-feira. E as participações por aqui também. Nosso amigo Edson está em Auriflama, junto com a gente na audiência. Obrigado, Edson.
5: Boa tarde, Cléo. Toca aí pra nós, YouTube. Having for and looking for. Edson Auriflama. Tchau, obrigado.

0: programação, década de 90, né? Coco Jumbo, Mr. President, Titãs, Família e ainda U2, a primeira do bloco com I Still Haven't Found What I'm Looking For. Amanhã tem mais Antena Retrô a partir das 11 horas da manhã. Quero você junto com a gente de novo, né? No Antena Retrô, curtindo aí o melhor do flashback.
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3: Opa! 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

Vamos juntos, a partir de agora aqui na frequência de 102,3 MHz, Jales, São Paulo. São mais de 100 municípios conferindo a nossa programação no dial e também na internet, no aplicativo e nas plataformas digitais. Estamos junto a partir de agora aqui com o programa Antena Play e sempre agradecendo ao nosso Senhor. Obrigado, Pai, por mais um dia, por mais um programa, pela oportunidade de estar aqui através do rádio e através da comunicação, levando um pouco de alegria aos nossos queridos ouvintes. Obrigado, meu Deus, por mais uma oportunidade. Obrigado pela família. Obrigado pelo alimento que nos sustenta todos os dias. Sou grato, Senhor, pela casa onde vivo, pelo trabalho e pelo dom. Sou grato pela tua presença em minha vida, comandando tudo, à frente de tudo. Sempre o Senhor como prioridade, sempre o Senhor em primeiro.

ter pessoas maravilhosas ao meu redor. Os nossos companheiros de trabalho, os nossos queridos ouvintes, razão do nosso trabalho. Agradeço por cada desafio que enfrento todos os dias, por cada um deles, que traz aprendizado e crescimento para a nossa vida. Sou profundamente grato por tudo que o Senhor tem proporcionado à minha vida. Obrigado, Pai, pelas bênçãos, pelas que já recebi e pelas bênçãos que ainda estão por vir. Porque sei que o Senhor tem grandes planos. Abençoe os nossos queridos ouvintes que estão com a gente nesta tarde. Entre no lar de cada um deles, abençoando, trazendo paz.

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1: Aí vem, aí vem, Cléo Garcia, Cléo Garcia.

0: Rio Negro e Solimões, no Antena Play, hoje valendo o Inferno de Sabor aqui. Mande sua mensagem. Quero seu áudio, hein?
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0: De volta, e aí, como é que vocês estão, chonados? Beleza, belezeira, maravilha, bom demais tê-los aqui conosco em 102.3. Vamos juntos até as 3 da tarde, claro, com o sertanejão que você gosta, hein? Mande sua mensagem, hoje tem mais um fardo de sabor aqui pra você. As mensagens de áudio concorrendo aí no finalzinho do horário, beleza? O sorteio será às 15 horas, beleza?

0: começam aqui as mensagens, chegando aqui já os áudios. Vamos lá, moçada da Antena Play junto com a gente aqui, lá no pé do rádio, a Marlene. Ô Marlene, tá tudo certinho, Marlene? Beleza? Obrigado pela participação, Marlene.
1: Boa tarde, Cleo. Aqui é a Marlene. Põe no sorteio desse refrigerante aí, ok?

0: Sônia, tá tudo certinho, Sônia. Obrigado pela participação também, a nossa amiga Sônia. Ouvinte aí de todos os dias, muito obrigado, Sônia. Tudo de bom, ótima quinta-feira.
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0: É, tem o áudio aí dele. Manda aí. Sorta a cobra.
1: Alô, Creu Garcia.
0: Roberto.
1: Sou o Beto Pintor. Manda aquele forte abraço pra nós aqui na obra, aqui no Jardim Piranga. Tá eu e meu mano aqui, o Zé Carlos. Se tiver sorteio, Cléo, põe nosso nome aí.
0: Opa.
1: E manda a moda boa pra mim aí do Mato Grosso Matias.
0: Boa.
1: E chacoalha o bambuí, hein? Tchau, obrigado.
0: Valeu, Betinho. Abraço pra você e toda a comunidade aí dos pintores, né? Os artistas do nosso Brasil Baronil. Grande Beto, o homem das pinturas. Você tá doido, Mato Grosso e Matias é pra acabar com o Goiás, hein? Você tá doido. Estampa mais uma aí, Beto. Chama na moda.
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0: Você tá doido, hein? Mato Grosso e Matias. Essa é pra fazer um tiscleque, hein? Quinto, bebê. Hoje é dia de fazer um tiscleque, sem dúvida alguma. Um modão desse vai dando uma sede, meu amigo. É, você tá doido. Marcião, ê, Marcião. Marcião Berré junto com a gente também. A moçada aí lá da Bertina. Quem Jales, né, Márcio? Hoje trabalhando bastante na correria. E rádio ligado na antena 102. Grande Márcio Berré, o homem dos seguros, né? Olha, Marcião, chonado!
1: Fala, Cléo!
0: Bom!
1: Pedrada no peito, hein, Cléo? Pedrada!
0: Foi uma pedrada mesmo!
1: Espetáculo, amiguinho! Manda um modão chonado aí pra nós, filho! Tamo na Jales aqui, trabalhando, graças a Deus, e ouvindo o amigo, né? O irmãozão!
0: Beleza,
1: abraço,
0: Marcelo!
1: Fica com Deus!
0: Grande abraço, Márcio! Vamos mandar um modão pro Márcio lá. O que, que tem de bom aí? Pega uma bem antiga aí, uma bem. Carlos César e Cristiano. Os meninos são bons, hein? Boiadeiro errante.

0: Carlos César e Cristiano, lá pro nosso amigo Marcelo, Marcelo Berreia. Oi, Marcelo, Marcelo que atravessa o rio direto aí lá pra Minas, né? Atrás dos Tucuna aí. Grande abraço, Marcelo. Deixa eu marcar uma pescaria lá, né? Na Bertina. Valeu, Marcelo. Abraço pra você, meu querido. Serginho, abraço pra você, Sérgio. Sérgio tá lá em Salete, né? Na sintonia também. Junto com nosso amigo Murilo, Juninho. Aí o pessoal tá nas instalações aí também. Trabalhando, né, nessa quinta-feira. Obrigado, viu, os meninos. O Leandro tá com a gente também. Leandro, nosso amigo Márcio, Marcinho. É a moçada do piso aí. Grande abraço pra vocês, moçada.
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0: Vamos lá, tem mais participações aqui.
1: Porque assim.
0: O Dico Souza também tá por aqui na audiência. Obrigado, Dico. Nas entregas aí, né? Um montão de áudios aqui chegando. A Irene tá lá no córrego da porteira também. A Irene, Luizão. Toda a rapaziada tá por lá. Rádio ligado na antena lá no sítio, né? Lá na chácara. Valeu, Irene, Luizão, um abraço pra vocês, meus queridos amigos. Sandrinha, Sandrinha não pode faltar, né? Sandrinha Brito também tá com a gente. Valeu, um abraço. Ô, Wilson. Grande Wilson Toledo também tá com a gente. Obrigado, Wilson, também ouvinte aí de todos os dias. O Wilson tá pedindo um Rick Renner aqui. Uma boa. Uma boa aí do Rick Renner, DJ. Vamos lá, Japa.

0: grande Wilson, toda a moçada lá na Padoca, lá no Proença Supermercado, também na sintonia. Valeu, os meninos, tudo de bom pra vocês aí. Moçada chonada demais. Antena Play, tá de volta em instantes, trazendo aí a sua participação. Mande seu áudio, 997359981. Todas as participações valendo hoje aí, um fardinho de sabor aqui, bom demais, hein? Finalzinho do horário, você pode levar aí na boa. Super fardo de sabor aqui. 1h37 agora, Antena Play, daquele jeitão.
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3: Olá, chonados, estamos de volta aqui com a Antena Play na sua tarde de quinta-feira. Bom demais tê-los aqui conosco. Vai mandando sua mensagem pra cá, 997359981. Você, ouvinte Antena, melhor ouvinte do mundo. Deixa eu mandar um abraço chonado aqui pra moçada que tá com a gente. Nosso amigo Wanderson, Léo Garcia, estamos na obra aqui também, ouvindo o Antena Play. Só modão, meu amigo. Ê, Wanderson, um abraço pra você. Toda a turma aí na sintonia aqui do Antena Play. Muito obrigado por estar com a gente. O Andrezinho, obrigado aí. Os meninos, bom demais tê-los aqui conosco. A Joyce também já está concorrendo aqui ao prêmio de hoje. Sabor aqui, bom demais. Obrigado, Joyce.
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3: Sônia, tudo bem por aí, Sônia? A Sônia mandou áudio aqui também, né, Sônia? Valeu, obrigado pela audiência. Sônia Regina.
5: Eu sou Sônia Regina. E claro que a gente gosta de participar do sorteio. Ainda mais um fardo de sabor aqui, que realmente é um refrigerante que eu amo. E não só por isso, mas também estar presente aqui no Antena Play é tudo de bom.
3: Obrigado, Sônia. Muito obrigado pela audiência aí. Valeu, Sônia, todos os dias aí. A Sônia tá lá no pé do rádio ouvindo o Antena Play. Valeu. Fala, Diogão. Diogão também tá com a gente. Fala, Diogo. Diogo Vitório. Fala o Davec, né? Valeu. Muito obrigado pela audiência aí, meu querido. Olha, tem mais áudios chegando aqui, a moçada participando com a gente. Neuzeli, Neuzeli, os filhos André, Júlio, é isso mesmo, Neuzeli?
6: Boa tarde, Creu. É Neuzeli, o André. Estamos ligadinho no Antena. Manda a música depois da meia-noite pra gente, hein? Hoje, meus jovens que eu vi, o André e o Júlio César, meus filhos.
3: Maravilha, já procura aí já o DJ, depois da meia-noite. Pra Neuzeli, o André, né, os filhos aí, Júlio César, né? André e Júlio César, valeu. Obrigado pela sintonia, Neuzeli. Nosso amigo Ângelo Sasso também tá por aqui na audiência. Fala, Ângelo, tá tudo certinho por aí, Vaque? Pessoal que tá lá na obra ouvindo a gente, muito obrigado pela sintonia. Ô Cícero, como é que você tá, Cícero? O Cícero, nosso amigo Robertinho também. E o Alisson, né? Valeu, os meninos. Tô pedindo aqui modão. O que é aí? De Paulo e Paulino.

Manda um de Padre Paulina pra eles, ó, Japa. Pessoal que tá lá na obra ouvindo a gente, muito obrigado, viu? Robertinho e toda a turma aí, abraço pra vocês. Vamos lá, Sapeca Moda Sertaneja, DJ, chama na moda.

0: Dona Fátima. Dona Fátima, que é Bruno e Marrone. Vamos separar uma do Bruno e Marrone pra Dona Fátima. Obrigado, Dona Fátima. Na sintonia, o pessoal que tá aí junto com a gente nessa tarde. Alô, Cleiton. Cleiton, nosso amigo Adriano também. Pessoal trabalhando nas entregas aí. Muito obrigado pela audiência. A gente ouve o programa todos os dias. Beleza? Abraço aí, meninos.
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0: 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Nosso amigo Alex também tá por aqui. Fala, Alex. Tá tudo certinho por aí, meu querido. Bora, bora, bora. A Daniela também quer ganhar um refri. Obrigado, Daniela. Eliana tá com a gente. Obrigado, Eliana. O Rafa e o Vander também. Lá no pé do rádio ouvindo a gente. Maraísa. Maraísa Cristina também tá por aqui. Obrigado, Mara. A Laura Zaqueu também. Obrigado, Laura. Tudo de bom pra vocês aí. Continua lá com a gente na sintonia. A Neuzeli. Os filhos André, Júlio César. Um abraço pra vocês aí. Obrigado pelo carinho da audiência sempre, né? Bom, hoje tem Farno de Sabor aqui. Dá tempo ainda de você participar. Faltando aí 11 pras 3. A Dona Fátima pediu aqui Bruno e Marrone. Vamos mandar lá a Dona Fátima ou Bruno e Marrone. Tem nada a ver. Vamos lá, esse é o programa Antena Play. Trazendo aí a sua participação. Nosso WhatsApp 99735-9981. Só

0: quase no final do expediente, para os nossos amigos da construção civil. A pessoa já começa a separar a carriolinha, já começa a lavar os instrumentos daqui a pouquinho, né? Às quatro e pouquinho. Ô, Caio, Caio também tá com a gente aí. Muito obrigado pela sintonia, Caio.
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0: lá na horta, lá no córrego do Mico também. A Rose, né? Rosimari. Obrigado, Rose. É muito tudo de bom pra vocês aí, pessoal que tá aí na chácara, né? Ouvindo a gente. Muito obrigado pelo.

apaixonado, Tião Carreiro e Pardinho. Bom demais da conta. Você tá doido. Paulinho, obrigado pela audiência também. Nosso amigo Paulo, o Ailton, né, que tá com a gente. Muito obrigado, gente. Audiência absoluta em Jales e todo

Danielzinho também tá com a gente aí, tá lá no pé do rádio, Zé Antônio. Obrigado, gente. Tá com Carlito e Baduí. O que é isso? Carlito e Baduí. Tem aí, DJ, esse Carlito e Baduí? Ah, mulher é sempre mulher, né? Maravilha. Tem aí? Na ponta da agulha? Então manda, na goela, vamos lá, chama na moda.

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8: Bora, gente, obrigado pela audiência, obrigado mesmo por estar com a gente, mais um Antena Play, agradecido demais, de coração mesmo, você que nos acompanhou aí durante toda essa tarde. Amanhã tem mais Antena Play, a partir da 1 da tarde, sempre trazendo aí a música sertaneja do jeitinho que você gosta, né? Aô, trem, mano. Foquinho já tá por aqui, já armando sua barraca. O Rádio Raiz tá chegando, é o próximo aqui até às 7 da noite. Vou dar aqui o fardo de sabor aqui.
9: Por causa dela,
8: número, número 12. Sorteado aqui número 12. Final do telefone 3186. Beleza? Final do telefone 3186. Vamos pegar na lista aqui. O ouvinte é o Ailton. Ailton Soares. Isso mesmo, Boquinha? Confirmado aí. Ailton Soares, final telefone 3186, ganhador aqui do prêmio de hoje, um super fardo de sabor aqui. Beleza, Ailton? Só passar aqui na chácara da antena para retirar o seu fardinho aí. Beleza, Ailton? Obrigado pela audiência, a sua audiência e também os demais ouvintes que participaram com a gente. Deixa vocês com Gian e Giovanni. Valeu!

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17: É a notícia da hora, deixando você bem informado. Cobertura e imóveis de alto padrão em Icaraí, Camboinhas, Itaipava e Angra dos Reis estão entre os endereços alvos de mandados de busca e apreensão na 8ª fase da Operação Unha e Carne, deflagrada nesta quinta-feira pela Polícia Federal. Os imóveis chamam a atenção pela estrutura e pelos espaços de lazer. Entre os elementos identificados estão uma piscina monumental, áreas com cadeiras, imóveis em madeira, espaço log para receber convidados, adega e mesa de ping-pong. Na adega localizada em uma das casas, a Polícia Federal encontrou dinheiro, cerca de 40 mil no espaço destinado aos vinhos. E em uma das propriedades também é possível ver uma academia particular. Uma outra casa possui uma quadra de areia e diversas dependências com padrão muito superior ao de residências convencionais. A operação mira um grupo que, segundo a Polícia Federal, usava 96 postos de combustíveis no Rio Grande, no Grande Rio e na região dos Lagos para lavar dinheiro, com participação de agentes públicos e articulação político-institucional. Entre os presos estão Márcio Canela, do União Brasil, deputado estadual, eleito e ex-prefeito de Belford Roxo, e Marcos Amin, delegado e ex-secretário estadual da Polícia Civil. Ambos já haviam sido alvo de buscas na sexta fase da operação em julho. E ao todo, agentes saíram para cumprir 6 mandados de prisão e 16 de busca e apreensão no Rio de Janeiro, Nova Iguaçu, Niterói, São Gonçalo, Petrópolis, Angra dos Reis e Armação dos Búzios.
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0: 15 horas e 14 minutos. Alô, meus amigos e minhas amigas, o nosso boa tarde, o nosso abraço e o nosso carinho. Estamos chegando com Rádio Raiz. Esta é a sua ZYD 937, canal 272, antena 102, a rádio da sua cidade. E por aqui, Boquinho, até as 19 horas com Rádio Raiz. A direção geral, Dr. Vanderlei Garcia. E a partir de agora, você ligando 3632-0161 e pode mandar o seu recado pelo WhatsApp, que é o 997359981. E vamos juntos fazer uma festa gostosa, uma festa maravilhosa aqui nas ondas da antena. Vem comigo!
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7: Legal, 15 horas e 24 minutos. 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
3: É o Antena News, a notícia em primeiro lugar. O São Paulo oficializou na manhã desta quinta-feira a rescisão de contrato do volante Luan, de 27 anos. O vínculo iria até dezembro deste ano e, para rescindir o contrato, o clube fez um acordo para pagar os valores que estavam em atraso. O jogador esteve nesta manhã no CT da Barra Funda para se despedir dos companheiros e receber uma homenagem. Uma camisa com o número 186 em referência às partidas que fez pelo clube. E Luan estava fora dos planos da comissão técnica e vinha treinando em Cotia. E ele viveu situação parecida no ano passado, quando entrou em campo apenas 7 vezes, mas acabou ficando no clube.
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4: 15h42, mandar um abraço aqui agora. Deixa eu ver aqui a galera participando aqui. Mandar um abraço aqui, deixa eu ver quem tá na sintonia. Alô, Juliano, nosso abraço, muito obrigado pela audiência, viu? Juliano Ferreira, lá em Mato Grosso do Sul, ouvindo o Boquinha, né, Juliano? Um abração pra vocês aí, viu? Mandar um abraço também aqui, um carinho especial aqui pro, deixa eu ver aqui. Alô, deixa eu ver aqui, alô, Neuzeli, nosso abraço, Neuzeli. O filhão André, o Júlio César, toda a moçada aí, né? Eita, que beleza, nosso abraço pra vocês, viu, Neuzeli? Meu Júlio César, toda a família, muito obrigado pelo carinho da audiência também, viu? Alô, Thaís Nara, tá aí ouvindo o Boquinha, Thaís, um abração pra você, minha amiga.
5: Boa tarde, Boquinha. Poderia tocar pra mim, por favor? É por você que canto, com Leandro Leonardo. Eu quero oferecer pro meu esposo Márcio, que tá numa fazenda lá no Tocantins, e dizer pra ele que eu tô com muitas saudades. Muito obrigada, meu amigo, Deus abençoe.
4: Opa, valeu, Thaís, um abração pra vocês aí, viu? A saudade é muito grande, nosso abraço, muito obrigado, Thaís, pelo carinho da audiência, viu? Alô, deixa eu ver, o Zé Marçola tá aí na sintonia, Zé Marçola.
6: Boa tarde, meu companheiro Boquim, tudo bem com vocês aí na Antena 102? Ô Boquim, é o Zé Marçola aqui do Sarrão de Iracema.
4: Fala,
6: se
4: Zé.
6: For possível, manda pra nós aí o Nenete Dorinho, o Milagre das Rosas. Tô dedicando aqui pra minha esposa, pro meu vizinho de fazenda, que é o Dilão de Andrade, pra esposa dele. Vai lá pro Manezinho, pra Fátima, pro Laírto Junqueira, pro Rogério de Sá. Vai lá pro Carlinho da Pá, pro Cazuza, pra toda essa galera que tá ligada no seu programa. Abraço, companheiro! Tá chegando o final de semana!

0: Grande amigo Biro do Raio X da Santa Casa, né, Biro? Tá ouvindo o Boquinha, nosso abraço, Biro. Muito obrigado pela audiência. 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
1: Alô, Paulinho, grande Paulinho, Paulinho do Paulinho Supermercado, a Tati, né, Paulinho? Alô, Paulinho, alô, Tati, o nosso abraço, viu? Paulinho Supermercado, no Santos Pedito, Paulinho tá ouvindo um pouquinho, a Tati, né, Paulinho, né, Tati? Um abração pra vocês e bom trabalho, Paulinho, segura!

0: Legal, 17 horas e 16 minutos. 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
2: 17h25, o que eu não te esqueci é que eu não te esqueci, Ana Castela. Sim.

0: 7h28, Ana Castela, aqui nas ondas da Antena 102. Manda um abraço aqui agora. Alô, meu grande amigo Fábio Tavares. Alô, Fábio, nosso abraço, Fábio. Muito obrigado, viu, Fábio, pela audiência, viu? Tá aí ouvindo o boquinho, né, Fábio? Meu grande amigo Fábio Tavares. Um abração pra você, Fábio. Muito obrigado, viu? Pelo carinho da audiência. Vim tomar um cafezinho com o boquinho aqui na emissora aqui qualquer dia, viu? Abração, Fábio. Muito obrigado pela audiência. Manda um abraço aqui pro... Alô, Ricardo, pessoal da Brumar Mármores e Granitos aí, né? Brumar Mármores e Granitos. Um abração pro Alexandre, o Xandão da Brumar. Alô, Xandão, Xandão da Brumar. Alô, Alexandre, um abração pra todos aí da Brumar. Muito obrigado pelo carinho da audiência também. Alô, Wilson da Gigante Hortaliça, também meu grande amigo Wilson, na sintonia. Alô, meu amigo Fábio Pedro, também na sintonia, né, Fábio?
1: Olá, Boquinho, boa tarde, Boquinho. Tudo bem contigo? Como é que vai, Boquinho? Como tá o pessoal da Rádio Antena 102?
0: Tá tudo jóia, graças a Deus.
1: Espero que sim, viu? Aqui é o Fábio Pedro. Hoje eu gostaria de ouvir Maus Bocados com Cristiano Araújo, Felicidade Manezinha, Dona Fátima de Santo Antônio da Aracanguá, da Fazenda Santa Fátima, e para Sandra Brito. E ofereço um abraço a cada um dos ouvintes. Fica com Deus, amigo. Até logo.
0: Valeu, Fábio Pedro. Nosso abraço. Muito obrigado pela audiência.

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3: 17 horas e 43 minutos. Mandar um abraço aqui também agora aqui. Alô Silvio Piccolo, nosso abraço Silvio, muito obrigado pela audiência, viu? Alô Marina, Marina mandou uma mensagem pra nós pelo WhatsApp pedindo o triplex do ídolo, né Marina? Então está aí Marina, triplex do ídolo.
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3: É o triplex do ídolo. Alô Marina, é uma paulada Queen.

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5: 18:14, é o Rádio Raiz, que clima gostoso, clima maravilhoso. Alô, Wilson, de Aparecida do Taboado, né, Wilson? Tá ouvindo o Boquinho, beleza pura por aí?
6: Fala, meu queridão Boquinho, como é que você tá? Tudo beleza?
5: Tá tudo beleza?
6: Boa noite pra você, boa noite pra toda a galerinha do Rádio Raiz. Hoje vamos de Zezé de Camargo e Luciano, linda, linda. Roda esse modão chonado aí, ó. Nós vai mandando aí pra todos os ouvintes aí, ó. Fábio Pedro, Manezinho, Sandrinha Brito, João Bala, Bombril, Everaldo, André. E pra todo mundo aí que tá curtindo o Rádio Raiz. Tchau!

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1: É, a previsão do tempo, os termômetros marcando 28 graus e lembrando que marcando chuva para noite, já está chovendo e marcando bastante chuva para noite.
6: E amanhã, que é sexta-feira, nós teremos a mínima amanhã, 21 graus e a máxima 26, chuva forte de manhã, abertura de sol à tarde e pancadas de chuva que vão até à noite. Teremos 33,3 milímetros de chuva para amanhã, mínima 21, a máxima 26 graus.
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6: Legal, 18 horas e 28 minutos, Antena 102, a rádio da sua cidade. Mandar um abraço aqui pra galera participando aqui. Mandar um abraço aqui, deixa eu ver aqui. Alô, Cacetinho, meu grande amigo Cacetinho, Clóvis Ramos, o popular Cacetinho. Né, Cacetinho? Abração pra você, meu irmãozinho aí no São Judas, ouvindo o Boquinho, um grande amigo do Boquinho, Cacetinho. Muito obrigado pelo carinho da audiência, viu? Alô, meu amigo Marmota. Alô, Zé Alicate. O Zé Alicate é o dono da transportadora Lambança, né? Né, Marmota? Alô, Zé Alicate, o nosso abraço. Alô, Marmota, o pessoal da Rizel Combustíveis. O nosso abraço, nosso carinho especial pra vocês aí, viu? Alô, Vilsão de Aparecido Taboado, nosso abraço. Alô, meu grande amigo Luizão. Alô, Luizão, no Corpo da Porteira, Luizão, a Irene. Meus amigos, meus irmãos, um abração pra vocês. Muito obrigado pelo carinho da audiência. Vem chegando agora o Retro Sertanejo. Vamos matar saudades no Retro Sertanejo.
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5: Chegou 18 horas e 52 minutos, Antena 102. E alô, cowboy apaixonado. Alô, Deva. O nosso abraço, Deva. Muito obrigado pela audiência, viu? É, sempre ouvindo a antena, muito obrigado pela audiência. Mandar um abraço também pro o Wilson da Gigante Hortaliça, meu grande amigo, né, Wilson? Abração pra você, viu, Wilson? Muito obrigado aí pela audiência também, viu? Sempre, sempre na sintonia. Alô, tio Eugênio, da linda cidade de Auriflama, nosso abraço, nosso carinho. E estamos chegando ao final do programa e voltaremos amanhã, viu? Tá certo, gente? Daqui a pouco tem a Voz do Brasil e na sequência vem o Rogério de Sá com o Sertanejo da Noite, beleza? E a gente se fala amanhã às 15 horas com mais um Rádio Raiz. Um abraço a todos, fiquem com Deus e até amanhã. Tchau, tchau. Alô, Luizão. Alô, Irene. Segura, Luizão. Luizão para todos os amigos. Ronaldo Viola, filho.

0: 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As notícias do governo federal que movimentaram o país no dia de hoje.
1: Olá, boa noite.
2: Boa noite para você que nos acompanha em todo o país.
1: Quinta-feira, 15 de outubro de 2026.
2: Vamos aos destaques do dia.
1: Combate aos incêndios na Amazônia.
2: Reforço de pessoal e investigação criminal são algumas das iniciativas para conter o fogo na região. Graziele Bezerra.
3: Ministério da Justiça ainda vai enviar ao Amazonas bombeiros e viaturas para reforçar a equipe da Força Nacional de Segurança Pública que trabalha no enfrentamento aos incêndios florestais no estado.
1: Conectividade em rodovias federais e estaduais.
2: Lançada a política para reduzir áreas sem cobertura de celular. Luana Karen.
4: Para viabilizar a ampliação da conectividade nas estradas, está o compartilhamento de sinal entre as operadoras.
1: Hoje é dia do professor.
2: Brasil tem mais de 2 milhões e 400 mil docentes na educação básica.
1: E o que é ser professor no país? Ouvimos docentes e alunos que destacam a importância da profissão.
5: Quero desejar um feliz dia dos professores a todos os mestres que nos ensinam e nos inspiram todos os dias. Parabéns pelo seu dia.
2: Na apresentação da Voz do Brasil, Luciano Seixas e Mariana Jungmann.
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2: A segurança nas rodovias é um dos pontos da Política Nacional de Conectividade em Rodovias, lançada hoje.
1: O projeto prevê dobrar a cobertura de telefonia móvel nas estradas federais.
2: A iniciativa busca reduzir áreas sem sinal, aumentando a segurança dos motoristas.
4: Lançada na sede da Bolsa de Valores em São Paulo, a Política Nacional de Conectividade em Rodovias. A medida prevê a conexão de internet em toda a extensão das BR-101, 116, 135, 163, 242 e 364. De acordo com o ministro das Comunicações, Frederico Filho, entre as ações para viabilizar a ampliação da conectividade nas estradas, está o compartilhamento de sinal entre as operadoras.
6: As operadoras vão abrir o sinal entre si, onde uma operadora ao longo da rodovia, não necessariamente a própria operadora vai ter a cobertura completa, tá? Então isso já vai ter um acordo entre as operadoras, que representa 13 mil quilômetros essa iniciativa.
4: O ministro dos Transportes, Jorge Santoro, acredita que com a conectividade será possível reforçar a prevenção de acidentes, melhorar a logística e aumentar a segurança das cargas que transitam nas rodovias do país.
7: E isso vai gerar um mecanismo de segurança pública muito eficiente para a gente poder avançar no controle das nossas cargas pelo país.
4: Com conectividade, motoristas e passageiros também terão melhores condições de pedir ajuda em emergências, comunicar acidentes e acionar serviços de socorro como o SAMU e os bombeiros, além de facilitar a comunicação durante os deslocamentos. Reportagem Luana Karen.
1: Federal, em ação conjunta com vários órgãos, atua para combater os incêndios florestais no estado do Amazonas.
2: O Ministério da Justiça e Segurança Pública vai enviar até a semana que vem bombeiros da Força Nacional para reforçar a operação por conta dos efeitos do El Niño.
1: A Polícia Federal abriu investigação para apurar possível ação humana na origem dos incêndios.
3: Até 21 de outubro, o Ministério da Justiça e Segurança Pública vai enviar ao Amazonas 29 bombeiros e 9 viaturas para reforçar a equipe da Força Nacional de Segurança Pública que trabalha no enfrentamento aos incêndios florestais no estado. Com mais este apoio, chega a 160 o número de profissionais que atuam na floresta para conter o avanço dos focos de calor. Segundo o Centro Gestor e Operacional do Sistema de Proteção da Amazônia, Sensipan, o Amazonas registrou 1.380 focos de incêndio nos 10 primeiros dias de outubro. Mas, de acordo com o ministro do Meio Ambiente e Mudança do Clima, João Paulo Capobianco, o quadro já começa a mudar.
8: Houve uma redução nos eventos de queimadas e de incêndios e há um indicativo de redução de novos focos. Precisamos intensificar as ações.
3: O ministro também afirmou que a Polícia Federal vai investigar possível possível ação humana na origem dos incêndios.
8: O novo passo agora é a investigação criminal para identificar quem está operando esse conjunto enorme de incêndios e verificar se há uma organização por trás disso.
3: O Ministério da Integração e do Desenvolvimento Regional reconheceu a situação de emergência decretada pelo governo do Amazonas em 36 municípios do estado. Além de Manaus, Humaitá, Lábrea e Apuí, no sul amazonense, também vão receber apoio para ações de prevenção e combate aos incêndios florestais. Os estados também estão capacitando 5 mil bombeiros, brigadistas e integrantes de povos e comunidades tradicionais com apoio do Fundo Amazônia. Reportagem Graziele Bezerra.
2: A Companhia Nacional de Abastecimento, Conab, divulgou nesta quinta-feira o primeiro levantamento da safra de grãos 2026-2027.
1: De acordo com a pesquisa, a produção brasileira pode ultrapassar 367 milhões de toneladas.
2: A projeção para o novo ciclo indica crescimento de 1,4% no volume a ser colhido.
9: A estimativa é que a produção de grãos no país seja de 367 milhões e 100 mil toneladas. Os dados foram divulgados pela Companhia Nacional de Abastecimento, a Conab. De acordo com a pesquisa, a produção de soja pode chegar a 181 milhões e 600 mil toneladas, com aumento na área semeada. Com isso, as exportações de soja em grãos estão estimadas em 117 milhões de toneladas. Fabiano Vasconcelos é gerente de acompanhamento de safras da Conab. Ele explica que as condições climáticas de outubro influenciaram no desenvolvimento dos plantios no país.
10: Em relação à temperatura, isso é importante porque a gente tem visto aí temperaturas acima da média em grande parte do país, né, de uma maneira geral, especialmente ali na região norte, nordeste, centro-oeste. E a previsão para outubro, a previsão do IMET também indica temperaturas médias favoráveis ali ao desenvolvimento das lavouras em grande parte do país.
9: Para o milho, o volume total da produção pode chegar a 148 milhões de toneladas. Para o ciclo 2026-2027, a Conab também prevê um aumento de 6,6% no consumo interno do cereal, impulsionado pela produção de etanol. Com locução de Thaís de Araújo, reportagem Márcia Fernandes.
1: O Dia Mundial da Alimentação é celebrado no dia 16 de outubro.
2: No Brasil, o Programa de Aquisição de Alimentos leva a produção de agricultores familiares para diversos segmentos da sociedade.
1: Entre eles, as cozinhas solidárias, que alimentam pessoas em situação de vulnerabilidade social.
11: Em Brasília, o Programa de Aquisição de Alimentos, o PAA, conecta produtores rurais a organizações comunitárias que preparam refeições para a população em situação de vulnerabilidade social. A produtora rural Rosana Alves do Nascimento, de São Sebastião, no Distrito Federal, trabalha há mais de 20 anos na atividade e relata sua experiência com o programa.
12: Tem o produtor que está lá com sua produção sem ter como escoar e tem as pessoas que estão precisando do alimento.
11: O Programa de Aquisição de Alimentos compra produtos da agricultura familiar e destina alimentos a iniciativas de atendimento à população em situação de insegurança alimentar. Entre as iniciativas estão as cozinhas solidárias. No Distrito Federal, a cozinha solidária Comidinha da Vovó participa dessa atividade. A responsável pelo espaço, Mãe Maria do Cerrado, relata as dificuldades enfrentadas antes de ter acesso aos alimentos.
13: Quantas vezes a gente ia para a feira, no final da feira, tudo que jogavam fora, a gente pegava. A gente pegava que eles chamavam de lixo.
11: No Distrito Federal, a Companhia Nacional de Abastecimento, a Conab, coordena a execução do programa em parceria com associações e cooperativas de agricultores familiares. Segundo a superintendente regional da Conab, no DF, Regina Célia Santos, cerca de 30 associações e cooperativas participam do programa que permite a comercialização da produção de agricultores familiares.
14: Estamos falando aí num público com certeza de mais de 1.000 agricultores familiares individuais que conseguem escoar seus alimentos.
11: A ministra do Desenvolvimento Agrário e Agricultura Familiar, Fernanda Machiavelli, destaca a importância do trabalho conjunto entre produtores rurais e organizações comunitárias.
14: Isso se deve ao trabalho integrado da sociedade civil, que se organizou e criou esses espaços das cozinhas solidárias, levando o alimento que hoje chega nas comunidades urbanas, alimentando as famílias brasileiras.
11: Entre 2023 e 2026, o programa de aquisição de alimentos atendeu 140 mil agricultores. Em todo o país, mais de 2.600 cozinhas solidárias foram mapeadas. Reportagem Pablo Mundim.
2: Pois é, e as cozinhas solidárias são parte de um sistema maior que está completando 20 anos.
1: É o Sistema Nacional de Segurança Alimentar e Nutricional, o SISAM, que reúne e dá estrutura às políticas públicas de combate à fome.
2: Nós conversamos com Valéria Buriti, secretária extraordinária de combate à fome e à pobreza do governo federal, sobre o funcionamento do SISAM e a participação da sociedade civil, de estados e de municípios. Acompanhe.
1: Olá, secretária Valéria, bem-vinda à Voz do Brasil, um prazer ter a senhora conosco para a gente falar de 20 anos, né, do Sistema Nacional de Segurança Alimentar e Nutricional, o SISAM. A senhora pode começar, então, explicando para a gente o que, que é o SISAM, como é que ele se relaciona com a saída do Brasil do mapa da fome?
15: Claro, primeiro eu agradecer a oportunidade de estar aqui, eu sempre fico muito emocionada de estar na Voz do Brasil, um programa que eu escuto desde criança, então é sempre uma emoção estar aqui com vocês, agradecer o espaço. E o Sistema Nacional de Segurança Alimentar e Nutricional, o SISAM, assim como existe o SUS para garantir a saúde, assim como existe o SUAS, né, para garantir proteção para as pessoas mais vulneráveis, foi criado um sistema para garantir a alimentação como direito. Então, quando a gente olha para as causas de fome, de insegurança alimentar, obesidade, as diferentes formas, né, de insegurança alimentar, a gente vê que precisa trabalhar garantia de renda para que as pessoas possam comprar comida, produção de alimentos, para a gente ter produção de alimentos e disponibilidade de alimentos, cuidar do preço dos alimentos, é passar informação para que as pessoas, quando comprem alimentos que façam bem para a saúde, ou seja, a gente está falando de um conjunto de ações. E o sistema, ele visa justamente isso, garantir que cada ministério tenha como objetivo comum isso, todas as minhas políticas vão ter impacto para garantir o direito à alimentação e pensar também como que essas políticas podem se integrar. E uma outra dimensão importante desse sistema é também dialogar com a sociedade civil para entender quais são os problemas que o governo tem que superar, se as políticas públicas estão sendo bem executadas, estão gerando resultado, para que a gente consiga atingir esse objetivo de garantir o direito à alimentação.
1: Pois é, vamos destrinchar tudo isso um pouco mais, porque o SISAM está estruturado em três pilares, a gente vai falar sobre todos eles, e um deles é essa coordenação governamental, né? Quais são as políticas públicas que hoje são abarcadas pelo SISAM, as políticas de governo federal?
15: Bem, eu acho que a primeira que eu acho que vale a gente destacar é justamente a gente retomar todas as pesquisas, informação, para entender como que está a situação de segurança alimentar e nutricional do nosso país, né? Onde que a gente tem mais problemas, né? Olhar também para toda a situação de produção de alimentos. Então, a primeira política é essa da gente ter um conjunto de informações para a gente se organizar como governo e trabalhar melhor. E a partir daí, a gente mobiliza os ministérios. Então, a gente tem um plano de segurança alimentar e nutricional que vai reunir aí programas como o Bolsa Família para garantir renda, vai garantir programas de fortalecimento da produção de alimentos, vai garantir alimentação escolar, o reajuste do valor repassado para alimentação escolar. Então, essas ações, elas estão reunidas num plano para que a gente consiga, juntando esse conjunto de ações do governo, garantir alimentação para todas as pessoas, considerando as diferentes realidades que a gente tem no nosso país, né?
1: E você mencionou também a questão da sociedade civil, né? A gente tem um pilar estruturado na participação social no SISAM, que quer dizer que o governo não pensa sozinho o combate à fome, né? Como é que funciona essa interação com a sociedade civil?
15: Ótimo, então essa pergunta é importante porque a participação social, ela é uma parte importante desse sistema. Quando a gente olha, por exemplo, para o programa de aquisição de alimentos, que é um programa que compra da agricultura familiar e entrega para a rede de assistência social, foi um programa criado no Conceia. Quando a gente olha para o Programa Nacional para fortalecer a agricultura familiar, quando a gente pensa no Plano Safra, ele foi criado no Conceia, que é o Conselho de Participação da Segurança Alimentar e Nutricional. Então, a participação social, ela é fundamental para que aquilo que a gente faz seja efetivo. Por quê? A sociedade vai dizer quais são os problemas que ela está vivendo, né? E a partir dessa vivência com a sua realidade, é que a gente vai construir uma política pública.
1: E aí ela traz para o governo, né?
15: Exatamente. Cisternas, por exemplo, surge da sociedade. As pessoas que viviam na região do semiárido começam a captar água da chuva para consumir água da chuva para a produção de alimentos. e isso vira uma política pública. Agora, na pandemia, a gente teve outro exemplo, que são as cozinhas solidárias, né? Então, as comunidades que se organizaram para entregar refeições. Isso hoje também é uma política pública. Então, a participação social, ela garante que as políticas sejam mais responsivas, que ela consiga, de fato, enfrentar os problemas que a gente tem para garantir a alimentação em diferentes contextos.
1: Agora, a gente tem também a esfera federativa, que é o terceiro pilar, que não é menos importante, porque é lá no estado, no município, que as políticas são aplicadas na ponta, né? Queria que a senhora também falasse um pouco sobre como é essa interação.
15: Perfeito. De fato, é no município que as pessoas vivem, né? Então, é lá que elas vão ter acesso a um restaurante comunitário, a uma cozinha, a uma feira, a alimentação escolar. É lá que elas são, né, encontram os centros de referência e assistência social para ter acesso ao Bolsa Família. Então, o município é onde as pessoas vivem e é onde as políticas públicas chegam, de fato, para alcançar as pessoas. O governo federal dialoga, organiza, coordena, cofinancia programas. O estado tem esse papel de coordenar os municípios e organizar políticas que são maiores, mais abrangentes, e no município a vida das pessoas acontece. Então o CISAM busca organizar essa grande conversa. Governo federal, governo estadual, governo municipal, como que a gente pode acompanhar essa situação de segurança alimentar? Que estratégias conjuntas a gente pode ter para garantir que as pessoas se alimentem bem? E agora, quando a gente fez o Plano Brasil Sem Fome, foi muito importante esse processo de mobilizar estados e municípios para que eles colocassem esse tema na agenda. E aí a gente junta esses esforços do governo federal, do governo estadual, do governo municipal, e com isso a gente consegue melhores resultados, porque é mais gente trabalhando junto para um mesmo objetivo, que é garantir a alimentação adequada.
1: E é a prefeitura também que mapeia, né, onde é que estão, a prefeitura que sabe onde é que estão as pessoas que precisam desse tipo de política também, né?
15: Exatamente. E, primeiro, a gente tem muitos recursos federais que são geridos pela prefeitura. Então, mesmo os programas que têm recurso do governo federal, a prefeitura tem essa responsabilidade de fazer a gestão desses recursos, né? Por Bolsa Família, por exemplo, que é um recurso que sai do governo federal, mas quem faz a gestão é a prefeitura. Então, é importante ter esse diálogo para que a gente consiga se organizar. E a gente tem algumas pesquisas com o nosso IBGE que mostra que tem muitas ações nos municípios de segurança alimentar, desde feiras, agricultura urbana, compra da agricultura familiar. Então, é importante esse diálogo para que essas ações estejam melhor organizadas e possam ser mais efetivas.
1: Muito bem, nós conversamos com Valéria Buriti, secretária extraordinária de combate à fome e à pobreza. Muito obrigada, secretária, pela sua entrevista à Voz do Brasil.
15: Eu que agradeço, Mariana. Um prazer poder falar dos 20 anos do CISAM aqui.
2: Hoje, 15 de outubro, é o Dia do Professor, uma data para celebrar quem dedica a vida a formar o futuro do país.
1: De acordo com dados do Censo Escolar, o Brasil tem mais de 2 milhões e 400 mil docentes na educação básica, com ampla maioria feminina.
2: O levantamento foi divulgado hoje pelo Instituto Nacional de Estudos e Pesquisas Educacionais Anísio Teixeira, o INEP.
16: O que é ser professor? É muito mais do que ensinar a ler, escrever ou fazer contas. É compartilhar conhecimento, despertar a curiosidade e ajudar a transformar vidas. É o que responderam alguns professores que conversamos.
17: Eu sou o professor Guilherme Schinzel e ser professor para mim é ajudar uma geração a pensar, a entender o universo e também ser um mediador de forma humana no mundo em que a IA está dominando, fazendo com que eles consigam resolver problemas, pensar de maneira abstrata e combater informações que são erradas através do método científico e usando a física como base para todo o procedimento de aprendizado.
18: Meu nome é Lúcia Oliveira, sou professora de português. Ser professor é ser evolução na sociedade, transformando vidas, transformando o mundo.
19: Sou Matheus Antônio, sou professor de biologia e para mim ser professor é dar voz para quem não tem voz e caminhar junto com quem trabalha junto com a gente, com quem aprende conosco. A minha percepção é que quem estrutura uma sociedade, né, desde o início, somos nós, professores. professores.
16: O Brasil conta com mais de 2.400.000 professores na educação básica, segundo dados do censo escolar relativos a 2025. Os números foram divulgados pelo INEP nesta quinta-feira. As mulheres representam a maioria dos profissionais. Em 2025, eram quase 1.900.000 professoras, o equivalente a 78,8% do total. E neste Dia do Professor, os alunos trazem seu agradecimento aos mestres de sala de aula.
20: Meu nome é Maria Catarina e quero agradecer todos os professores do Brasil.
21: Olá, meu nome é Bruno, eu tenho 13 anos e estou no 7º ano. Pela minha vida, já passaram muitos ótimos professores e tenho certeza de que muitos outros passarão pelo meu caminho. Por isso, quero agradecer todos os que escolheram essa bela profissão e desejar um feliz dia a todos os professores.
22: Olá, o meu nome é Eves. Hoje é dia de comemorar. Quero desejar um feliz dia dos professores a todos os mestres que nos ensinam e nos inspiram todos os dias. Parabéns pelo seu dia.
16: Mais informações sobre a pesquisa em gov.br/inep. Reportagem Thaisa Vitória.
1: E 10 novos cursos gratuitos estão disponíveis para educadores na plataforma Avamec.
2: As formações oferecem certificado de conclusão e abordam temas como inteligência artificial, computação, redes sociais e educação antirracista.
1: Os cursos são voltados a professores do ensino fundamental e médio e a gestores escolares.
2: Para participar, basta acessar o site avamec.mec.gov.br, fazer o cadastro ou entrar com a conta gov.br e escolher a formação desejada.
1: A plataforma também oferece cursos para quem quer ampliar os conhecimentos e utilizar novas ferramentas no dia a dia escolar.
2: As fortes chuvas que atingem grandes centros urbanos costumam deixar prejuízos, sobretudo nas comunidades periféricas.
1: Para reduzir impactos de eventos climáticos extremos, a ciência está buscando soluções práticas e econômicas.
2: Uma pesquisa da Universidade Federal de Pernambuco encontrou uma medida simples para conter as enxurradas em áreas vulneráveis.
1: Você fica sabendo mais sobre essa alternativa no quadro Ciência na Prática.
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24: As memórias das fortes chuvas que arrasaram a cidade do Recife em maio de 2022 foram cruciais para a proteção de áreas de morro em zonas periféricas da capital pernambucana. Uma pesquisa mostra como o excesso de concreto nas cidades acelera o fluxo da água e agrava inundações.
25: Meu nome é Camila Salgueiro, atualmente eu sou doutoranda de engenharia civil. Atuo bastante na área de drenagem urbana, modelagem hidrológica. Minha pesquisa, ela surgiu da minha vivência como cidadã recifense e sentiu na pele as consequências desse grande evento. E foi ainda mais delicada em áreas de morro, porque são áreas que a gente tem uma alta vulnerabilidade.
24: Após cruzar dados da Defesa Civil e analisar áreas críticas, como o Morro do Imbura de Cima, o estudo aponta que a solução não exige necessariamente grandes obras de infraestrutura. Alternativas aplicadas nas residências podem ser a chave para reter a água das chuvas.
25: Quando a gente tem mais vegetação, esse solo vai reter mais água. E quando a gente tem mais concreto, a gente tem o aumento do escoamento. A gente encontrou como medida adaptativa que mais estava de acordo com aquele morro específico, os reservatórios de armazenamento de água. Aquela água que antes escoava, elas começaram a ser retidas por essas caixas d'água que ficavam próximas aos telhados.
24: O objetivo da pesquisa agora é tirar a ideia do papel e aplicar as técnicas na vida concreta, diante de um clima cada vez mais imprevisível.
25: Para a gente resolver alguns problemas de drenagem, não necessariamente a gente precisa construir grandes estruturas. A gente conseguiu entender que algumas soluções atuam na água escoada antes que ela chegue no sistema de drenagem. Os eventos extremos, eles não vão parar de acontecer. E a gente está no momento de adaptar a nossa realidade para isso.
24: Acompanhe a pesquisa na página da Universidade Federal de Pernambuco. E esse foi o Ciência na Prática, com produção de Warby Calil e edição de Edinaldo Júnior. E nosso encontro com o saber científico volta na próxima semana. Até lá!
2: E que tal começar o ano vivendo de perto o dia a dia de um pesquisador? Estudantes do segundo ano do ensino médio e professores da rede pública estadual podem se inscrever no programa Futuras Cientistas 2027 até o dia 26 de outubro.
1: São 470 vagas gratuitas para incentivar a participação de mulheres nas áreas de ciência, tecnologia, engenharia e matemática.
2: As selecionadas vão participar de atividades de pesquisa em universidades e laboratórios, presencialmente ou pela internet, entre os dias 4 e 29 de janeiro do ano que vem.
1: Para se inscrever, é só acessar o site futurascientistas.com.br. Mas atenção, é preciso ter cadastro na plataforma Lattes do CNPq.
2: E essas foram as notícias do governo federal.
1: Uma realização da Secretaria de Comunicação Social da Presidência da República.
2: Com produção da empresa Brasil de Comunicação.
1: Fique agora com as notícias do Poder Judiciário e do Congresso Nacional. Boa noite.
2: Boa noite, até amanhã.
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5: Supremo Tribunal Federal invalida cobrança previdenciária de empregadores rurais, pessoas físicas, no período anterior a 1º de janeiro de 2018.
6: Após decisão do presidente do Superior Tribunal de Justiça, está mantido o jogo entre Vasco e Boca Juniors no Maracanã.
5: Tribunal Superior Eleitoral aprova mudanças nas regras de propaganda eleitoral entre turnos.
6: Boa noite, eu sou Marcela Luiza.
5: E eu sou Walter Lima.
6: O plenário do Supremo Tribunal Federal decidiu nesta quinta-feira que é inconstitucional a cobrança previdenciária ao Fundo de Assistência do Trabalhador Rural, o FUNRURAL, de empregadores rurais, pessoas físicas, sobre a venda da produção no período anterior a 1º de janeiro de 2018.
5: O FUNRURAL é uma contribuição para a Previdência Social cobrada sobre a venda de produtos rurais. Marcelo Della Libera.
7: O caso chegou ao Supremo por meio de uma ação da Associação Brasileira de Frigoríficos, a Abrafrigo. A entidade questionava a cobrança da contribuição sobre o valor das vendas dos produtos rurais. Antes, o cálculo era feito com base na folha de pagamento dos funcionários. Os ministros também analisaram se as empresas que compravam os produtos rurais eram responsáveis por recolher essa contribuição em nome dos produtores. Por maioria, o Supremo seguiu o entendimento do ministro Dias Toffoli, que reajustou o voto na sessão desta quinta-feira. Para ele, a lei da época não definiu todos os elementos necessários para criar a cobrança sobre a venda da produção rural. Com isso, a contribuição foi considerada inconstitucional para o período anterior a 1º de janeiro de 2018. A modulação dos efeitos da decisão será definida posteriormente.
6: A proposta de emenda à Constituição, que reduz a jornada semanal para 40 horas e acaba com a escala 6x1, foi aprovada no Congresso Nacional.
5: Agora as mudanças serão graduais e começam 2 meses após a publicação da emenda. Breno Perrucci.
8: É isso aí. Essa aprovação dá direito a 2 dias de repouso remunerado por semana aos trabalhadores. Um deles preferencialmente aos domingos, sem redução salarial. Com isso, a jornada de trabalho passa para 40 horas, limitada a 8 horas diárias. O que fortalece o cuidado com a saúde do trabalhador e a promoção do trabalho decente.
6: Após decisão do presidente do Superior Tribunal de Justiça, ministro Luiz Felipe Salomão, está mantido o jogo entre Vasco e Boca Juniors pela semifinal da Sul-Americana no Maracanã, no Rio de Janeiro.
5: A partida será terça-feira, 20 de outubro, às 21h30. Fátima Uchoa.
26: A Fla-Flu Serviços, empresa criada por Flamengo e Fluminense para a gestão do complexo do Maracanã, pediu a suspensão da decisão da Justiça do Rio que autorizou o jogo no estádio, alegando que poderia agravar o desgaste do gramado em razão do curto intervalo entre os jogos e apontou possíveis riscos à segurança. A empresa também questionou a transferência ou a remarcação da partida de basquete entre Flamengo e Botafogo prevista para o Maracanãzinho. Mas o ministro Salomão entendeu que a Fla-Flu não tem legitimidade jurídica para esse tipo de pedido no STJ, já que por se tratar de empresa privada não atua na defesa de interesse público. Além disso, não apresentou elementos concretos que demonstrassem risco grave à ordem ou à segurança públicas.
6: O Tribunal Superior Eleitoral aprovou mudanças nas regras de propaganda eleitoral entre turnos.
5: A principal mudança cria uma exceção ao prazo de 48 horas para o uso em campanha de endereços eletrônicos registrados na Justiça Eleitoral entre o primeiro e o segundo turno das eleições. Vitor Struck.
3: Com a alteração, as candidaturas poderão usar os endereços eletrônicos de campanha imediatamente após o registro na Justiça Eleitoral. Para o presidente do TSE, o ministro Cássio Nunes Marques, a mudança tem o objetivo de assegurar a utilização efetiva dos meios digitais de comunicação, favorecendo a ampla circulação de ideias e propostas, sem prejuízos à fiscalização.
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6: Uma boa noite.
5: E até amanhã.
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1: Eu sou Humberto Pinheiro e estes são os destaques de hoje do Jornal do Senado, que começa agora. Senado aprova aumento do limite de faturamento do MEI para até R$140 mil. Aprovada MP que exige exame para exercício da medicina. PEC da Segurança Pública. Presidente do Senado adia votação devido a impasse sobre o texto. Boa noite. Quem trabalha por conta própria poderá faturar mais, sem precisar deixar a categoria de microempreendedor individual, o MEI. O Senado aprovou hoje o projeto que amplia gradualmente o limite de faturamento anual, dos atuais R$80 mil para R$110 mil e, posteriormente, para R$140 mil. A mudança pode beneficiar milhões de pequenos empreendedores. Os detalhes com o repórter Alexandre Campos.
2: Essa mudança vai corrigir distorções geradas pela inflação, que de 2016 para cá foi de 55,4%. Sem qualquer ajuste no limite de enquadramento, muitos microempreendedores individuais passaram a faturar mais que R$81 mil por ano e, com isso, perderam os benefícios do Simples Nacional. Relator do projeto em plenário, o senador Carlos Fávaro, do PSD de Mato Grosso, destacou a importância da iniciativa para esse segmento.
3: O regime MEI frequentemente constitui a primeira etapa da trajetória empresarial. É este ambiente simplificado que trabalhadores autônomos, prestadores de serviço, pequenos comerciantes e produtores rurais iniciam a sua experiência empreendedora.
2: O projeto, que segue para a sanção presidencial, ainda permite que esses empresários individuais possam contratar até 2 empregados que recebam um salário mínimo mensal ou o piso da categoria. Atualmente, o limite é de apenas 1 empregado. Além disso, o texto prevê o perdão de dívidas com a União, constituídas até 13 de outubro deste ano, referentes à contribuição para a Seguridade Social do empresário, na condição de contribuinte individual, bem como os juros e multas a elas associados.
1: E o presidente do Senado, Davi Alcolumbre, anunciou hoje que o Congresso vai promulgar, nesta sexta-feira, 2 emendas à Constituição, a que acaba com a escala de 6 dias de trabalho por 1 de descanso e garante 2 folgas a cada 5 dias trabalhados, sem redução salarial, e a que assegura a aposentadoria especial e regras de estabilidade para agentes comunitários de saúde e de combate às endemias. Durante a votação da proposta sobre a jornada de trabalho, nesta quarta-feira, Alcolumbre afirmou que a mudança representa uma transformação significativa para os trabalhadores brasileiros. Os detalhes com o repórter Herman Kulitz.
4: Ao abrir a sessão deliberativa, Davi Alcolumbre destacou que cumpriu a promessa de levar o fim da escala 6-1 ao plenário logo após o primeiro turno das eleições. O presidente do Senado ressaltou que 1 dia a mais de folga representa uma mudança gigantesca para quem acorda cedo e pega transporte público, permitindo mais convivência com a família, cuidados com a saúde e tempo para o descanso.
5: À primeira vista, pode parecer uma mudança sutil, mas para quem acorda cedo, pega ônibus lotado, cumpre sua jornada e volta para casa no fim do dia, esta mudança é gigantesca. 1 dia a mais de descanso é mais tempo para a família. É mais tempo para acompanhar a vida dos seus filhos, para visitar os seus pais, para estar presente.
4: Com a nova jornada, os trabalhadores passam a ter direito a 2 dias de descanso remunerado, sendo um deles preferencialmente aos domingos. A proposição ainda proíbe a redução do salário nominal, proporcional ou de qualquer espécie.
1: Nova avaliação sobre a qualidade da formação dos futuros médicos foi aprovada pelo Senado na tarde de hoje. A medida provisória cria o ENAMED, exame que avalia a formação médica no país. Repórter Patrícia Oliveira.
6: A comissão mista do Congresso, criada para analisar a medida provisória que exige o Enamed para o exercício da profissão de medicina, aprovou o relatório do deputado Dr. Luizinho, do Progressistas do Rio de Janeiro. O texto propõe 3 etapas de avaliação, ao final do 2º, do 4º e do 6º ano de curso.
7: Se um estudante apresentar desempenho suficiente nas primeiras etapas, haverá tempo hábil para identificação de lacunas de aprendizado e adoção de medidas corretivas.
6: O presidente da comissão, o senador Camilo Santana, do PT do Ceará, elogiou o trabalho conjunto para a elaboração do texto.
8: Uma construção coletiva, de um consenso, para que a gente possa garantir a melhoria da qualidade dos nossos formandos na área da medicina, que é crucial para a vida do cidadão e cidadã brasileira.
6: Cursos de medicina que apresentarem desempenho insatisfatório poderão ser submetidos à supervisão pelo MEC. A legislação atual prevê sanções como redução no número de vagas autorizadas e a suspensão de vestibulares para a medicina.
1: A senadora Daniela Ribeiro, do PP da Paraíba, ressaltou a importância da educação e do pensamento crítico para o exercício da cidadania. A parlamentar também criticou a polarização política e afirmou que a divisão tem feito mal ao país. Ao citar o 2º turno das eleições, marcada para o próximo dia 25, quando serão eleitos o presidente da República e governadores de 5 estados e do Distrito Federal, Daniela Ribeiro defendeu que a população exerça o direito ao voto com consciência crítica. A senadora ainda fez um apelo para que os eleitores analisem as propostas dos candidatos e não se baseiem apenas em manchetes e publicações nas redes sociais.
9: É bom que possamos, durante esse período, fazer uma reflexão que não seja de manchetes ou de lacração em celulares, mas uma pesquisa sobre trabalho, sobre compromisso, sobre democracia.
1: Hoje, 15 de outubro, é dia do professor. No Senado, projetos em análise buscam valorizar a carreira docente. Entre as propostas, incentivos para a entrada de jovens na profissão e até a garantia de isenção do imposto de renda para professores. Os detalhes com o repórter Rodrigo Rezende.
10: O Censo Escolar de 2024 aponta que o Brasil possui cerca de 2,4 milhões de professores, sendo que 1,9 milhão de profissionais são da rede pública. Mas há um risco de um apagão de profissionais na educação básica. O Congresso discute diversos projetos para atrair jovens à carreira docente. Um deles, apresentado pelo senador Fabiano Contarato, do PT do Espírito Santo, quer isentar do imposto de renda os docentes que ganham até R$10 mil.
11: Eu apresentei um projeto de lei para garantir isenção de imposto de renda para todo professor da rede pública, privada, da educação básica ao ensino superior e ganhar até R$10 mil. É mais uma forma você valorizar quem transforma o sonho em realidade.
10: Também está em debate no Senado, na Comissão de Educação, uma proposta que estabelece que professores e outros profissionais da educação que trabalham em escolas públicas, estaduais, distritais e municipais tenham direito à mesma alimentação escolar oferecida aos estudantes durante o período letivo. A relatoria é do senador Paulo Paim, do PT do Rio Grande do Sul.
1: E o presidente do Senado, Davi Alcolumbre, decidiu retirar de pauta a proposta de emenda à Constituição da Segurança Pública. A proposta, que reorganiza a segurança pública no país e prevê regras mais rigorosas contra facções criminosas, milícias e autores de crimes violentos, estava na pauta da sessão desta tarde. O texto recebeu parecer favorável do senador Rogério Carvalho, do PT de Sergipe. Segundo Alcolumbre, devido ao impasse sobre pontos do texto, entre eles a inclusão da redução da maioridade penal, é preciso dar mais tempo para o consenso. A PEC prevê maior integração entre as forças de segurança da União, dos estados e dos municípios, além de mudanças no sistema prisional, na atividade de inteligência e no financiamento do setor. A proposta também determina punições mais duras para integrantes de facções e milícias, amplia os direitos das vítimas de crimes e abre caminho para a criação de polícias municipais. O texto ainda busca garantir repasses de recursos federais para a segurança pública e o sistema prisional. edição de Paula Groba e trabalhos técnicos de Eliseu Caires. O Jornal do Senado fica por aqui. Acompanhe agora as notícias da Câmara dos Deputados. Boa noite e até amanhã.
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13: Plenário da Câmara perdoa dívidas do microempreendedor individual.
14: Avança a proposta que extingue taxa paga pelas operadoras de celulares.
13: Plenário rejeita o uso de recursos públicos para socorrer bancos em crise.
14: Boa noite. Deputados rejeitam texto apresentado pelo relator ao projeto que permite o uso de recursos públicos para salvar bancos em dificuldade. O repórter Antônio Vital tem os detalhes.
15: Por uma diferença de apenas 5 votos, o plenário da Câmara rejeitou o texto apresentado pelo relator a um projeto que criava novas regras para enfrentar crises em bancos e outras instituições financeiras. Entre outras medidas, a proposta permitia o uso de recursos públicos para socorrer bancos em situações excepcionais, como crises que ameacem a estabilidade do sistema financeiro. Nesses casos, o governo federal poderia conceder empréstimos ou realizar capitalização temporária das instituições. O projeto foi apresentado pelo governo em 2019, ainda na administração Jair Bolsonaro, e foi alterada pelo relator, deputado Marcelo Queiroz, do PSDB do Rio de Janeiro. A proposta que foi a voto mantinha o atual Fundo Garantidor de Crédito, financiado pelos próprios bancos para garantir depósitos de clientes de bancos em dificuldades. E, além disso, criava outro fundo, chamado Fundo de Resolução, destinado a ajudar os bancos por meio de empréstimos e capitalização. O projeto também previa uma sequência para o eventual socorro com dinheiro público. Primeiro, algumas dívidas deveriam ser assumidas por acionistas e determinados credores. Em seguida, seriam usados recursos do Fundo de Resolução. Se essas medidas fossem insuficientes, o governo federal poderia emprestar recursos ao fundo com anuência do Conselho Monetário Nacional e posterior análise pelo Senado. A proposta foi criticada pelo governo. O deputado Tadeu Venere, do PT do Paraná, disse que as condições para o uso de recursos públicos eram vagas.
16: Há nesse projeto uma situação que preocupa muito, que é colocar recursos públicos em caso de haver problemas com os bancos que porventura tenham dificuldade econômica. Eu lembro que o PROE, lá em 1995, já fez isso, a um custo de 16 bilhões de reais à época, por conta de 5 bancos. Agora não se fala em 5 bancos, 6 bancos, 1 banco, 2 bancos. Se fala em problema sistêmico. Mas sistêmico é muito genérico, senhor presidente.
15: O relator, deputado Marcelo Queiroz, do PSDB do Rio de Janeiro, disse que as medidas previstas no projeto já são adotadas em diversos países e que é necessária uma proposta que evite o risco para a economia provocada por dificuldade de grandes instituições financeiras.
17: O que esse projeto está fazendo aqui é exatamente fortalecendo e impedindo uma crise. Agora, o projeto ele estabelece 7 travas. Ora, óbvio, se quebrar um dos 3 maiores bancos, qual é a outra solução que não seja o uso de dinheiro público? Qual? O que, que a gente vai fazer? Se quebrar um dos 4 principais bancos do Brasil, a gente vai cruzar os braços? Tudo que a gente não quer é a política interferindo para salvar banco.
15: A rejeição da proposta não significa que o projeto original será arquivado. Existem brechas regimentais para a retomada da votação, o que vai depender de decisão da mesa diretora da Câmara. Após a rejeição do texto, a sessão foi encerrada. Da Rádio Câmara de Brasília, Antônio Vital.
13: Mauro Benevides Filho, do União do Ceará, foi contra o projeto que permite ao Tesouro Nacional socorrer bancos e alerta para o uso de recursos públicos sem autorização prévia do Congresso e sem garantias suficientes de que os responsáveis respondam pelas dívidas.
14: Mauro Benevides Filho lembra que o sistema bancário já dispõe do Fundo Garantidor. Ele cita problemas dos bancos de Brasília e Master, diz que apresentou uma emenda ao projeto para reforçar a responsabilização patrimonial dos envolvidos, mas pede a rejeição imediata do texto.
12: Trabalho.
13: Leonardo Monteiro, do PT de Minas Gerais, defende a mudança na organização da jornada de trabalho com 40 horas semanais e 2 dias de descanso sem redução salarial. Segundo ele, a mudança torna as condições de trabalho mais justas, beneficiando todos os trabalhadores.
14: Leonardo Monteiro cita sua trajetória e de outros agentes públicos como trabalhadores para reforçar a importância dos sindicatos e da participação política na defesa dos direitos trabalhistas. Ele pede atenção da população à votação no Senado para o fim da escala 6x1.
12: Ciência e tecnologia.
13: Economia para empresas de telecomunicações está mais próxima com a aprovação de um projeto pela Câmara. O texto ainda precisa ser examinado pelo Senado. A reportagem é de Paula Bittar.
18: A Comissão de Constituição e Justiça da Câmara aprovou uma proposta que elimina a incidência da taxa de fiscalização de funcionamento sobre telefones celulares. A taxa é um dos itens que compõem o Fundo de Fiscalização das Telecomunicações, Fistel, utilizado para custear as atividades da Agência Nacional de Telecomunicações. De acordo com a legislação, a tarifa, cujo valor por celular é de R$ 13,00 por ano, é paga pelas concessionárias, permissionárias e autorizadas de serviços de telecomunicação e de radiofrequência. A proposta que elimina a incidência da taxa de fiscalização de funcionamento sobre telefones celulares segue agora para a análise do Senado Federal. Da Rádio Câmara de Brasília, Paula Bittar.
12: Eleições.
14: Dandara, do PT de Minas Gerais, agradece aos mais de 100 mil eleitores que garantiram sua reeleição e reafirma seu compromisso com os trabalhadores. Ela defende o fim da escala 6x1 e alerta para possíveis articulações que, segundo afirma, poderiam prejudicar a medida.
13: Dandara também denuncia o que considera restrições à divulgação de conteúdos políticos nas redes sociais e anuncia um canal para receber relatos de possíveis casos de censura digital. Ela afirma que pretende encaminhar as denúncias a organismos internacionais de direitos humanos.
14: Carla Dixon, do PL, lamenta não ter sido reeleita. Apesar disso, ela reafirma seu compromisso com as famílias atípicas do Rio Grande do Norte e cobra do parlamento a votação de projetos de assistência e geração de renda para mães cuidadoras.
13: Entre as propostas defendidas por Carla Dixon estão a criação do MEI atípico, que permitiria o empreendedorismo sem a perda imediata do benefício de prestação continuada. Ela também reivindica simplificar a comprovação das condições de saúde de pessoas com deficiência.
14: Paulo Soares, do Podemos de São Paulo, encerra seu mandato com um balanço de suas ações pela saúde pública em Jaú e região, citando as Santas Casas, o Hospital Amaral Carvalho e a construção de um ambulatório médico de especialidades.
13: O deputado ressalta também a defesa dos setores calçadista de Jaú e Coreiro de Bocaina. Segundo Paulo Soares, ainda que ele tenha passado pouco tempo no legislativo, foi o suficiente para aprender que é possível construir um país melhor trabalhando pela população, mesmo sem mandato.
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12: Educação.
14: Soraya Santos, do PL do Rio de Janeiro, defende mais apoio nas escolas para crianças com altas habilidades e superdotação. A deputada pede ainda medidas para facilitar o acesso à avaliação especializada, principalmente para famílias que não podem pagar pelos exames.
13: Soraya Santos propõe a criação de um prêmio para reconhecer boas práticas de escolas, educadores e alunos na inclusão dessas crianças. Segundo ela, a iniciativa dá visibilidade a esses estudantes e incentiva um sistema educacional mais preparado para atender às suas necessidades.
12: Homenagem.
14: Piso salarial e plano de cargos e salários são algumas conquistas dos professores nos últimos anos. O presidente da Comissão de Educação da Câmara destacou esses e outros avanços para a categoria em entrevista ao repórter Luiz Cláudio Canuto.
20: 15 de outubro é Dia do Professor, uma comemoração estabelecida em 63 durante o governo João Goulart. O Brasil tem 2 milhões e 400 mil professores que ensinam 47 milhões de estudantes. O presidente da Comissão Comissão de Educação da Câmara, deputado Benes Leocádio, do União do Rio Grande do Norte, em entrevista ao programa Painel Eletrônico da Rádio Câmara, afirmou que um dos desafios da educação hoje é a inteligência artificial. Ele, que morava na zona rural, tinha como grande barreira pesquisar em bibliotecas ou procurar um livro necessário para pesquisa. A passagem das décadas melhorou as condições dos alunos e também as dos professores.
0: A carreira passou a ter um reconhecimento e um respeito com o plano de cargos, carreira e salário, com a lei que introduziu o piso do professor, a 11738/2008, né, que foi um avanço muito grande, e agora com a decisão do Supremo Tribunal Federal, que garante também essa paridade para os professores contratados, porque antigamente a gente via muito na gestão pública contratação precária de profissionais ou de professores que ao término do período letivo eram dispensados.

0: que entraram há algumas décadas na carreira do magistério que ainda não tiveram essa condição. Mas hoje a oferta, as condições que são colocadas para os profissionais são muito melhores e muito mais amplos. Eu acho que não é mais desculpa dizer que o poder público não cria essas condições. Hoje a gente vê as parcerias com as universidades públicas, com universidades privadas, com cursos de formação, para preparar esse professor.
1: O novo Plano Nacional de Educação para o período até 2036 foi sancionado em abril. Ele prevê aumento progressivo de investimento público em educação para 7,5% do Produto Interno Bruto em 2033 e de 10% do PIB em 2036. O plano também cria o Programa Nacional de Infraestrutura Escolar, destinando no mínimo 85% dos recursos para a educação básica. A origem do Dia do Professor remonta ao dia 15 de outubro de 1827, quando o Imperador Dom Pedro I assinou um decreto que criou as escolas de primeiras letras no Brasil. Da Rádio Câmara de Brasília, Luiz Cláudio Canuto.
2: Esporte. Júlio César Ribeiro, do Republicanos do Distrito Federal, reafirma o empenho pelo fortalecimento do esporte como instrumento de inclusão social. O deputado aponta a área entre as prioridades de seu mandato, ao lado da educação e da proteção de crianças, idosos e pessoas com deficiência.
3: Júlio César Ribeiro agradece aos mais de 90 mil eleitores que o reconduziram à Câmara dos Deputados nesta eleição. O parlamentar ressalta a trajetória de 14 anos de vida pública e se compromete a manter o diálogo com as comunidades do Distrito Federal para atender às demandas da população.
2: Saúde. Ismael, do PL de Santa Catarina, manifesta preocupação com uma possível revogação da resolução que estabelece regras para o funcionamento das comunidades terapêuticas. Ele pede esclarecimentos ao governo e defende mais discussões sobre mudanças na regulamentação.
3: Ismael alega que a revogação compromete critérios de acolhimento e tratamento de pessoas com dependência química. Ele cita um levantamento sobre 513 comunidades terapêuticas que, segundo afirma, aponta resultados positivos na reabilitação de pessoas que concluíram o programa.
2: Economia. O plenário da Câmara aprovou o projeto do governo que reajusta o limite de faturamento e perdoa dívidas de microempreendedores individuais. Quem acompanhou e tem os detalhes é o repórter Antônio Vital.
4: A Câmara dos Deputados aprovou o projeto do governo que aumenta o limite de receita bruta anual para os microempreendedores individuais, os MEIs. O projeto também perdoa dívidas dos microempreendedores com o governo federal. A medida beneficia aqueles que estão inscritos na dívida ativa até 13 de outubro de 2026, por conta de débitos com a Previdência. Hoje, podem ser enquadrados como MEI, pagando menos impostos, microempreendedores que faturem até R$ 81 mil reais por ano. O projeto aprovado aumenta esse limite para R$ 140 mil reais a partir de 2028. No ano que vem, regra de transição estabelece receita bruta de R$ 110 mil reais. O projeto também permite que o MEI contrate até 2 empregados. Hoje, pode contratar apenas 1. O texto aprovado concede ainda mais facilidades para os MEIs nas licitações públicas. A proposta atualiza para aproximadamente R$ 100 mil reais o valor das compras do governo destinadas exclusivamente a fornecedores que são microempreendedores individuais, no lugar dos atuais R$ 80 mil reais. Também permite que sejam realizadas licitações exclusivas para microempreendedores individuais em contratações de até R$ 25 mil reais. Ao apresentar a proposta, o governo argumentou que o limite de enquadramento como MEI está desatualizado desde 2018 e que o reajuste vai permitir um incremento dessas atividades. O impacto da medida é estimado em 1,57 bilhão de reais em 2027, 3,15 bilhões em 2028 e 3,38 bilhões em 2029. Já o benefício de perdão de dívidas abrange débitos que estão em cobrança administrativa ou judicial, parceladas ou não, inclusive aquelas objeto de acordos. A condição é que o microempreendedor abra mão de ações judiciais. A votação da proposta foi criticada pela oposição. Deputados do Novo e do PL cobraram cumprimento de acordo que teria sido feito com o governo quando a Câmara aprovou a proposta de emenda à Constituição que prevê o fim da escala 6x1. Esse acordo envolvia a aprovação da proposta em troca do reajuste do MEI e dos limites de faturamento para que uma pequena empresa seja enquadrada no Simples, o que ficou de fora do texto. O deputado Cabo Gilberto Silva, do PL da Paraíba, líder da oposição, disse que o texto aprovado tem objetivos eleitorais e criticou o presidente Lula.
5: Ele passa 4 anos aumentando imposto, criando novos impostos, prejudicando a classe produtiva, aumentando o preço dos produtos. O país bate recorde de empresas quebradas literalmente.

0: realmente. Aí, seu presidente, chegando 12 dias das eleições, ele vem com pacote de bondade, achando que o povo brasileiro é idiota ou é burro que vai acreditar nele mais uma vez.
1: O relator da proposta, deputado Rubens Pereira Júnior, do PT do Maranhão, reuniu em uma mesma proposta dois projetos do governo, um sobre o reajuste do MEI e o outro sobre o perdão das dívidas. Ele disse que as medidas previstas vão gerar empregos e aquecer a economia.
2: Na hora que é pra gente perdoar as dívidas dos pequenos, aí todo mundo vem reclamar. O que nós queremos é aliviar para esse microempreendedor individual, para que ele possa retornar suas atividades no mercado, que dessa forma aquece a economia, gera mais emprego. E mais do que isso, a ampliação da faixa do MEI, essa é a medida mais importante. Hoje a faixa é de R$ 80 mil. Não tem reajuste há 8 anos.
1: O projeto que aumenta o limite de receita bruta anual, perdoa dívidas e facilita a participação de MEIs em licitações públicas, seguiu para análise do Senado. Rádio Câmara, de Brasília, Antônio Vital.
3: Merlon Solano, do PT do Piauí, celebra ações do governo federal para fortalecer os MEIs, oferecendo o perdão de dívidas tributárias e ampliando sua capacidade de investimento, defendendo essas medidas diante de críticas relacionadas ao ajuste fiscal e ao período eleitoral.
4: Merlon Solano compara o apoio aos microempreendedores que, segundo ele, geram emprego e renda à anistia ao agronegócio aprovada pelo Congresso e rebate a crítica de que as ações são populistas, alegando que o governo ainda está empossado e defende os trabalhadores do país.
5: Segurança Pública.
3: Para Maurício Carvalho, do União de Rondônia, é indiscutível a vulnerabilidade de menores de 14 anos em casos de estupro. Por isso, o deputado é autor de uma proposta para impedir que alegados vínculos afetivos ou o aval de pais irresponsáveis sejam usados para afastar o crime.
4: Maurício Carvalho argumenta que a medida fecha brechas interpretativas que tentam justificar abusos como união familiar. Ele acrescenta que o texto aumenta as penas para os agressores, pune responsáveis coniventes e prevê a perda do poder familiar para blindar as vítimas.
3: Neto Carleto, do Avante da Bahia, quer criar o Cadastro Nacional de Agressores de Crianças e Adolescentes. O projeto, de autoria do deputado, obriga escolas, creches e entidades sociais a consultarem o banco de dados antes de contratarem funcionários ou voluntários.
4: Neto Carleto argumenta que a falta de um cadastro unificado permite que condenados voltem a trabalhar perto de menores. Ele ressalta que o sistema seria gerido pelo Ministério da Justiça, com acesso restrito e checagem preventiva de antecedentes, respeitando as normas de proteção de dados.
3: O projeto endurece a punição para o feminicídio quando houver histórico de agressão contra a vítima. A autora, Alessandra Haber, do Podemos do Pará, incluiu no texto o aumento da pena nos casos em que o agressor já possuir registros policiais, processos judiciais ou condenações anteriores.
4: Doutora Alessandra Haber pontua que o feminicídio é o desfecho de um ciclo contínuo de abusos e ameaças no ambiente familiar. Ela destaca que a comprovação de agressões prévias demonstra maior gravidade na conduta do criminoso, justificando uma resposta penal mais severa do Estado.
3: Termina agora o Jornal Câmara dos Deputados, produzido pela Rádio Câmara, com trabalhos técnicos de José Adilson e apresentação de José Carlos Andrade e Márcio Aquilissardi. Uma boa noite para você.
4: Uma ótima noite. A Voz do Brasil volta amanhã.
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que estão curtindo a Antena 102, a todos os professores que você conhece também. E eu quero mandar essa em especial a um grande amigo, o professor Quadrado, que é fã de Leandro Leonardo. Ele gosta muito dessas músicas. A música é do ano, se eu não me engano, essa é de 89. Uma vez eu falei que ela era de 87, não me lembro em qual programa. Se foi sábado ou domingo de manhã, ou se foi durante o Sertanejo 102 nas noites, segunda a sexta aqui na antena. Eu me lembro que eu errei o ano da moda. Fugi da escola. A música é de 89 e eu falei que ela era de 87. Mas tudo bem. O Quadrado gosta muito dessa música. Na antena, Leandro e Leonardo. Quem será essa mulher? Boa noite.

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1: Boa noite, patrão. Aqui é o Bilcimar da Gigante Hortaliça. Manda um modão pra nós aqui, todos os ouvintes da noite. Se for possível, manda pedir de um pai pra nós aí, duas camisas. Uma boa noite a todos, hein?

0: Obrigado, Felipe Araújo.
1: Valeu, Henrique Juliano.
0: Que Deus abençoe muito você, viu?
2: Prazer tá fazendo.
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6: Boa noite, Rogério. Eu gostaria de ouvir, por favor, preciso te encontrar com João Paulo e Daniel e oferecer pro meu esposo Márcio, que está viajando, dizer para ele que eu estou com muitas saudades. Muito obrigada.
7: Boa noite, meu amigo Rogério, boa noite, meu amigo Marcelo, diretamente de Aparecido, Taboada. Luiz Fernando já está ouvindo o Sertanejo 102, e queria pedir uma moda para você de Rick Renner, é para requebrar, para ficar 10, oferecer para o meu amigo Wilson na Fazenda Cachoeirinha, também para o meu amigo Fábio Pedro, Manezinho, para você e para todos os ouvintes, tá bom? Um grande abraço, tchau e obrigado.
8: Alô, galera da rádio. Manda um alô pra nós aqui, um modão. Estamos aqui na cidade de Aspásia, na casa do nosso amigo Paulo Panco ou Paulo Carneiro, churrasqueando nesse tempo maravilhoso com os amigos. Tá o João Quiabim, o Zorba, o Bid, o nosso amigo João Vitor, famoso Tiringa. Tá o Moreira, De Leone, Miguelito e Tunico. Estamos aqui reunidos curtindo essa rádio aí maravilhosa. Um forte abraço a todos, uma boa noite.

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14: Mande o seu áudio, nós vamos atender você com todo carinho. A sua participação é muito importante para todos nós aqui na Antena 102. 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Pode ser mais uma com Leandro e Leonardo? Então vamos com essa versão de um grande sucesso internacional, a versão The Sound of Silence. Na Antena 102, Leandro e Leonardo, é por você que canto!

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1: Fala, Rogério, boa noite. Fernando da FM Calha, tamo na escuta, meu patrão. Manda um milionário Zé Rico aí pra nós. Um abraço pra toda a galera da construção civil.
2: Rogério, Marcelo, boa noite. Manda um modão aí pra nós. Hoje eu vou de Lourenço e Lourival. Sonho de caboclo. Vai pulindo lá na Perobinha, minha esposa Jus, meu irmão Valmir lá em Japorã. E é o meu vizinho, o Chico Polícia. E é o João Luiz da Agromec. É o Valdir Santiago. Obrigado!
3: No amor, há momentos que temos que dizer um para o outro. Decida!

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